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0: Essa música é boa demais. Baby chama que eu vou. Vamos seguindo, vem Banda Camarilha Chorando Álcool. Tem por aqui também Criminosa, Essência da Noite, é o Bandas e Companhia.
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0: essência da noite criminosa, é o que a gente está curtindo por aqui, sempre juntos nas ondas do rádio, pela internet também, trazendo o som do bailão. Vamos para mais um intervalo? Sim, depois do intervalo já está por ali, Rainha Musical, Sete Pecados e Os Atuais, depois do intervalo.
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7: Bandas e Companhia que vai seguindo, vem por aqui, Rainha Musical Cometendo Loucuras. Tem São Sete Pecados, distribuidora de bebida, os atuais Bar do Amor. Sequência show, Bandas e Companhia que segue.

0: Grupo Farrancho, tocando por aqui no Hora do Tchê, bem a cavalo. Fechou mais uma? Tem intervalo, tem sim, é rapidão, voltamos já com recordações, flashback de bandas. Tá por ali, Flor da Serra, Flávio Dalcin, Alma Latina, depois do intervalo.
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0: Bandas e Companhia seguindo por aqui, vem recordações, flashback de bandas, tem Flor da Serra, fim de semana tá aí. Flávio Dalcin, Banda Ouro, A Vocês de Coração, Entre o Beijo e a Boca, Alma Latina, recordações, flashback de bandas.
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Porta Voz com a banda Alma Latina. Alô, Alma Latina, alô, Bros. Música linda, rapaz. Satisfação é toda minha poder cantar com vocês.

0: Alma Latina, entre o beijo e a boca, tocando aqui no Bandas e Companhia. Os atuais vem trazendo o Anjo, tem Pecado do Som com Rainha Musical. Ela tá te traindo. É o Bandas e Companhia.
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0: mesmo. É ter você aí, ouvindo, curtindo, participando.
1: Pecado do som com Rainha Musical, ela tá te traindo, fechou mais uma e depois do intervalo a gente volta por aqui já com as saideiras de hoje pra gente ir fechando a sequência desta quarta-feira depois do intervalo.
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1: Muito mais Bandas e Companhia para você nas saideiras de hoje, fechando a nossa programação. Vem por aqui Nova Geração com Flávio Dalcini. Boém, Te Chamo de Anjo. Chorei no Baile, Banda Bela e Mercosul Cumplicidade. Garotos do Fandango com Bugre do Caraó. A música Bailanta do Uruquá. Tô indo para você, um grande abraço. Até mais, tchau.

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1: Olha só a bailanta do Vale Novo, che. 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Garotos

0: Branco. Dispara a maromba dançando na bailanta do Uruguai.
1: Oi, Gabetê, mas essa bailanta é gostosa de dançar, né, Bugre, velho?
0: Gostosa é aquela estância de que saiu os

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9: Muito bem, estamos chegando em mais uma edição do Hora Livre Flashback, trazendo grandes clássicos, música para matar saudade, hein? Dos anos 1960 até 2019. Por aqui a gente confere, então, grandes músicas e eu tenho certeza que você tá aí ansioso para começar logo esse programa, né? E a gente traz então o som de Dido, música de 1998. Thank you!
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1: Muito bem, você aí de perto, de longe, em casa, no trabalho, viajando, por aqui Hora Livre Flashback. A gente vai viajando nas emoções, curtindo cada sucesso, cada hit. Tá chegando mais um de 1979, a música com o Cloud, a música Save Me.
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1: Hora Livre Flashback, para fechar mais uma edição desse programa que é grande sucesso, hein? É líder de audiência, todo mundo curtindo, conferindo as músicas dos anos 60 até 2019. É, são as naftalinas que todo mundo gosta de curtir. Obrigado a você pela companhia, viu? Valeu demais. Tô indo nessa, por hoje é só, a gente se fala na próxima edição. Continue com a gente por aqui nessa rádio maravilhosa. Aquele abraço, em terra cheia, amém. Saúde, paz, o resto a gente corre atrás. Tchau, tchau.

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0: Chegamos ao fim de mais uma Hora Livre. Mas fica tranquilo que a música continua aqui na sua rádio favorita. Valeu pela sintonia, pela energia e até a próxima hora cheia de som bom. Fui!
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Senhor Todo-Poderoso. Eu sei que a Tua vontade é a nossa felicidade, é o nosso prazer, é a nossa satisfação em relação à vida que o Senhor nos deu. Teu servo Paulo, ele disse: eu aprendi a viver contente. Não sei, Senhor, quantas pessoas que me ouvem agora podem dizer a mesma coisa. Porque tantas pessoas hoje se mostram infelizes. Tem gente que aprendeu a viver reclamando toda hora: ai, que calor, não aguento mais. Ah, que vento, não suporto isso. Ah, que frio, desse jeito eu vou morrer. É tanta gente, Senhor, que se esqueceu do poder da gratidão, do poder do muito obrigado, e com isso elas vêm se definhando. São pessoas que olham para tudo, menos para Ti. Aliás, quando oram, quando leem a Bíblia, quando fazem alguma coisa no aspecto religioso, é como se tudo fosse mesmo muito teórico, muito superficial. O Senhor veio até nós de uma maneira humilde, nos mostrou lições poderosas, capazes de fazer com que essa terra brilhe mais do que o sol. Mas infelizmente, o homem tem procurado os caminhos da soberba, da ganância, da ambição desordenada, da falta de perdão, compreensão, amor. Senhor, eu peço que cada dia mais esse coração possa ser grato, possa dizer também: eu aprendi a viver contente, eu sei estar contente, tendo ou não tendo, eu aprendi a ser uma pessoa grata, independentemente das coisas materiais. Senhor, que Tu possas ouvir cada dia mais essa atitude. É assim que, no nome de Jesus, eu peço, porque eu creio dessa forma.

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1: Graça e paz, sejam todos muito bem-vindos. Está no ar o Madrugada com Deus. Eu sou Ivan Vaz e vamos juntos adorar ao nosso Senhor esta madrugada. Obrigado pela companhia e audiência de todos vocês. E a gente começa muito bem o Madrugada com Deus com Raquel Novaes. Volta pra casa.

0: Você ouviu Érica Priscila e Soraya Moraes, Maranata. Agradecendo a você que está ligado com a gente, ouvindo Madrugada com Deus. Continue aí, voltamos já já.
1: Porque estou certo de que nem a morte, nem a vida, nem anjos, nem principados, nem coisas presentes, nem futuras, nem potestades, nem altura, nem a profundidade, nem qualquer outra criatura nos poderá separar do amor de Deus que está em Cristo Jesus, nosso Senhor. Romanos 8, 38, 39. 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

0: Você ouviu Morada aqui na programação do seu rádio, os melhores louvores. Continue aí, já já tem muito mais pra você.
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5: E o Madrugada com Deus já está de volta no seu rádio. Agora você ouve comigo a Lauriette. É adorando.

E você ouviu o Colo de Deus, me vê como ninguém me vê. Deixa eu mandar alô também para o meu amigo Rubens Frank, que tá ligado com a gente na madrugada, ouvindo a nossa programação. Obrigado, Rubens, obrigado pela companhia. E agora vem nossos recados e eu volto já.

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6: E o Madrugada com Deus já está de volta. Tem o Viniar de Reina em Mim.

0: E você ouviu Samuel, Messias, todavia me alegrarei aqui no Madrugada com Deus. E você que está completando mais um ano de vida hoje, está fazendo aniversário, meus parabéns, que Deus te abençoe hoje e todos os dias da sua vida. Agora nossos recados vêm chegando e eu volto já já.
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4: É o Madrugada com Deus, chegando a Cailane Frauges, no secreto.
5: Você vai viver a tua oração. Aquilo que você pede ao Senhor, Ele vai transformar em realidade.

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0: E você ouviu Kiara Vitória, mais firme do que nunca. Recados e eu volto já já.
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4: O Madrugada com Deus já está de volta. Tem Matheus Pereira. Pode me chamar que eu vou.

0: Você ouviu Luciano Camargo e Matos Nascimento, Quer Vitória, aqui na programação Só os Melhores. Continue aí, já já tem muito mais aqui no Madrugada com Deus.
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0: E o Madrugada com Deus já está de volta. Tem Samuel Sabino e Gerson Rufino. Faz o seguinte...

0: E você ouviu a banda Kadosh, há momentos. Vamos para os nossos recados e a gente volta já já com a nossa última sequência do Madrugada com Deus.
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0: Já estou de volta por aqui, tem Jerusalém e eu, Cristina Mel.

chorando. Você lembra? Deus estava olhando a situação. E eu vim aqui para te dizer: a promessa do Senhor vai se cumprir na tua vida, na tua casa, na tua família. Ele tem o impossível, porque Ele é o Deus do impossível. E aquilo que Ele fala, Ele pode fazer, porque Ele é o Deus Todo-Poderoso. Então não desanime, sai desse lugar de depressão, de ansiedade. E eu quero te dizer: toma posse.

acreditam quando recebem essa palavra, recebem em nome de Jesus a presença do Espírito Santo, do Consolador.

Refrigério. E você ouviu Preto no Branco com Luan Freitas, Refrigério. Valeu demais, obrigado pela companhia e audiência de todos vocês. Vou deixando o Anderson Freire com Alice para encerrar a programação Lugar Seguro.

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Olá, um ótimo dia para você que vai ficar na minha companhia, Ivan Vaz, a partir de agora, aqui no seu rádio, nesta quinta-feira. O nosso programa só está começando, muita música sertaneja para você ouvir comigo. E é você que sai do seu carro, está nos levando de carona, o meu muito obrigado. Para você que sai preparando café, está se preparando para mais um dia de vida, para mais um trabalho, um ótimo trabalho para você. E a gente começa com o Tião Carreiro e Pardinho, Boi Soberano. Em seguida tem o Zilo e Zalo, O Milagre do Ladrão. Tem Lourenço e Lourival, Menino Caçador. E fechando com Otávio Augusto e Gabriel, Mala Amarela. Yeah.

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5: O Alvorada Sertaneja já está de volta no seu rádio. Tem Ataíde e Alexandre, Rosas e Versos.

Você ouviu Chitãozinho e Chororó, Brincar de Ser Feliz, aqui na programação do seu rádio. Obrigado pela companhia e audiência. Tá no seu trabalho, tá ligado com a gente. Obrigado pela companhia. Tá aí no seu carro, nos levando de carona. Muito obrigado, tá bom? Agora recados vem chegando, eu volto já.

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1: E o Alvorada Sertaneja já está de volta. Tem Liu e Léo, Sonho de Cabo.

0: Você ouviu Irmã Souza, Distante do Meu Bem, aqui na programação do seu rádio. Obrigado a todos pela companhia e audiência de sempre, aqui de todas as manhãs do Alvorada Sertaneja. E pessoal, hoje é quinta-feira, uma ótima quinta-feira para você. Recados vem chegando e eu volto já.
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5: O Alvorada Sertaneja já está de volta. Tem Christian Ralph, Vira Virou.

0: 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Que isso, hein?
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0: E você ouviu Jean e Marcos, Tô Morrendo de Saudades, aqui na programação do Alvorada Sertaneja. Para você que está completando mais um ano de vida hoje, meus parabéns, que Deus te abençoe e dê muitos e muitos anos de vida para você, tá bom? Felicidades! Recados vem chegando, eu volto já já.
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5: Já estou de volta por aqui, tem Duduca e Dalvan, Rastros na Areia.

0: Você ouviu o Daniel Prato do Dia, participação do Teodoro Sampaio. E nos segue aí nas redes sociais, você me encontra aí, Ivan Vaz, tá bom? No Facebook, Ivan Vaz, no Instagram, @ Ivan Vaz, topo pra você aí participar, pedir a sua música, mandar o seu oferecimento, tá bom? Recados vem chegando, eu volto já já.
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0: De volta por aqui tem Guilherme Santiago, do outro lado da cidade.

0: E você ouviu Gian Giovanni Dói aqui na programação do Alvorada Sertaneja. Continue aí, eu volto já já.
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0: Já estou de volta por aqui. Tem Bruna Viola, Flor Mato Grossense.

0: Muito obrigado. Muito bom.
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0: E você ouviu Otávio Augusto e Gabriel, A Saudade é uma Estrada Longa, aqui na programação do Alvorada Sertaneja. Uma ótima quinta-feira para você ligado com a gente. Agora vamos para os nossos recados, eu volto já já com a nossa última sequência de hoje.
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0: Alvorada Sertaneja de volta, tem Renê Ronaldo. Hoje eu quero te amar.

0: Você ouviu o Rick Renner, Cara de Pau, música de 1999, aqui na programação do seu rádio. Muito obrigado a todos que ficaram ligados com a gente até esse momento no Alvorada Sertaneja. Uma ótima quinta-feira e amanhã é sexta-feira, tem mais Alvorada Sertaneja. Tchau, tchau e até amanhã.
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8: Aqui contigo, vivente. Buenas, gauchada, é quinta-feira, vivente. Oi, galete. Buenas pra ti. É hora de começar a nossa programação. Tu queres ouvir uma cunhudinha, vivente? Então tu já sabe. Vamos fazer essa radiola bufar por aí, ó. É. Chegando com o nosso programa Estância Nativa, as largadinhas do Rio Grande do Sul estão contigo aqui, ó. A programação de hoje está bagual por demais. É verdade, duvida? Mas então fica por aqui, vivente, e tu verás, tu ouvirás, né? Ouvinte não vê, mas ouve. Então tá bueno, tchê. Vamos começar o nosso programa de hoje no Tchê Guri, assim.

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0: Essa foi a grande voz dele, José Cláudio Machado, cantando no Estância Nativa.
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4: Rio Grande Vega, então tá bom por demais para todos esses tauras por aqui conosco, Ati. Aqui e ali, a toura acendiada, uma canuda grato pelo costado. Vamos seguindo no nosso tranco bagual e galponeiro, né? Pra toura acendiada, aqui João de Almeida Neto, é uma das grandes vozes, tá aqui soltando o verbo.

0: Sim, foi, Vivian. Tem mais uma das coiudinhas. Desos lá, o índio velho. O Rosalino Rosa, soltando o verbo por aqui, guri.
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Rio Grande Velho seguindo, é o nosso programa Estância Nativa, trazendo para ti as boas marcas do Rio Grande do Sul, como sempre nesse costado, índio velho. Bem-vindo por aqui ao Centro de Tradição Buenas, tchê. É hora do Paulo Fogaça, é ele quem vai soltar o verbo agora, tchê.

0: hoje, velho. Esse foi o Edson Vargas. Aqui, ó, tocando no tranco bagual e galponeiro contigo no nosso programa, no Estância Nativa de hoje. Bueno, tchê.
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0: E vamos seguindo, falando a nossa charla galponeira para toda essa indiada que sempre tá seguido e que gosta da boa marca do Rio Grande. Como eu sempre digo, né? É gaúcho de coração e de tradição, não importa. O importante é que se tu gostas da boa marca do Rio Grande, que bom, né? É bom, com toda certeza. E faz bem com a compra, especialmente a gauchada que tá longe do pago, do pampa. Então, tá bueno, tchê? Seguindo aqui no nosso programa de hoje, tá na hora de trazer, sabe quem? Chiquito e Bordoneio. É, vem aí o Chiquito, tchê. Desse jeito, cantando no nosso programa.

essa foi pra fechar Índio Velho com Luiz Marenco. Oi, galera, fechamos assim, ó. Luiz Marenco, mais um programa concluído, quinta-feira. Amanhã vamos estar de volta, Índio Velho, novamente, sexta-feira, com mais uma programação Baguala do Rio Grande. É rapidito, Índio Velho, é caiacolá, pra todo instante contigo. Então, buena, tchê. Pegando o Zaino Velho, me apelando por essa estradita, Índio Velho. Ei, bolei a perna, tu, tchê. Buenas, até o próximo programa.

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8: Simona, quinta-feira, que bom estarmos juntinhos aqui na sua rádio preferida nessa quinta-feira maravilhosa. E nós estamos começando aqui, ó, mais um Baú Sertanejo. A partir de agora, vamos nós recordarmos juntos os grandes sucessos da nossa boa música sertaneja. Vamos matar a saudade aqui em nosso baú. Pra gente começar, tem moda boa, né? Tem pra você aqui, ó, sucesso na voz. Aliás, modão que vem chegando, de Milionário José Rico, rapaz. Esse aqui é de 1997, né? Pé da letra. Vamos recordar essa moda. Depois, o Leandro mais o Leonardo vem chegando, Em Nome do Amor, canção de 1993. Baú Sertanejo, no ar pra você.

0: Fechando aqui o nosso primeiro bloco dessa quinta-feira, de Paulo e Paulino, Boiadeiros Errantes, ainda Agenda Rabiscada, Taim de Alexandre, Tempestade de Paixão, Milionário José Rico, Leandro mais o Leonardo, a música Em Nome do Amor, ainda Milionário José Rico, que abriu o programa de hoje com Pé da Letra. Daqui a pouquinho, vem aí Gian Giovanni.
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5: Retornando em mais um bloco do nosso baú na sua quinta-feira. Abraçando você, amigo ouvinte, em casa, no carro, também no seu trabalho, pela internet aí, navegando na rede mundial de computadores e ouvindo aqui a sua rádio preferida. Aquele abraço para você do tamanhão do Brasil. Tá chegando agora, Jean e Giovanni, Eu Quero Te Amar. Depois, tem Rio Negro Solimões. Volta, aliás, volta pra gente. Deixa cair os modão.

0: 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Renê Ronaldo por aqui, saudade dela, Chitãozinho mais o Chororó. Ainda ouvimos Rio Negro e Solimões, a música volta pra gente. Começamos aí também com Jean Giovanni, Eu Quero Te Amar. Daqui a pouquinho, muito mais aqui no seu rádio.
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6: Retornando na sua super quinta-feira, mais um bloco do nosso baú. Tem Pedro, Paulo e Alex, Eu Voltei. Na sequência, Guilherme e Santiago. Homens, participação de Durval e Davi.

0: sua melhor estação, Zezé de Camargo e Luciano, Coração Está em Pedaços. Dose dupla com Jean Giovanni, a música que seja eterno como o Criador e ainda Você e Minha Vida. Também nós tivemos o Guilherme Santiago, participação do Durval e Davi, em destaque para a música lindíssima, né? Com Guilherme Santiago, Homens. Ainda tivemos Pedro Paulo e Alex, Eu Voltei. Daqui a pouco, após o intervalo, tem a sua canção, tem aquela moda que você vai matar saudade ouvindo com a gente aí, tá? Afinal de contas, você está ouvindo Baú Sertanejo.
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0: Já de volta, trazendo agora modão dos meus amigos lá de Piracicaba, São Paulo, César e Paulinho. É tarde demais, depois tem Chitãozinho e Chororó.

0: Capataz, Pagode dos Areias. Também ouvimos Alan Aladim, Te Amo de Coração, Chitãozinho e Chororó, Foi por Amor, aliás, Foi por Amor. César de Paulinho também passou por aqui, É Tarde Demais. Daqui a pouco tem Emília Eduardo.
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0: Nós vamos aí seguindo com mais música sertaneja. Tá pintando agora Emília Eduardo, Garanhão Selvagem. Depois tem Valéria Barros, Não Mereço Essa Vida.

0: Esse embalo gostoso nós conferimos juntos. A gente se entrega. Rio Negro dos Limões, Minha Estrela Perdida. João Paulo e Daniel também passou por aqui. Ainda Leandro mais o Leonardo, recordando 1992. Você é doida demais. Não mereço essa vida. Valéria Barros. Também tivemos o Emílio mais Eduardo, Garanhão Selvagem. Olha, Baú Sertanejo vai pro intervalo, volta com as últimas.
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0: Tá chegando as últimas de hoje do baú. Tem Chitãozinho e Chororó, Galopeira. Depois tem Bruno e Marrone.

0: Fechamos muito bem com dinheiro emprestado. Teodoro e Sampaio, ainda preciso te encontrar. João Paulo e Daniel, Bruno e Marrone, o campeão, Galopeira, Chitãozinho e Chororó. As últimas da sua quinta-feira. Amanhã, sexta-feira, estaremos de volta. Forte abraço aqui do amigo Elber de Andrade. E até amanhã, se ele assim nos permitir. Valeu, gente!
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0: gente, bom dia, bom dia, bom dia, bom dia, né? Oh, maravilha, né? Estamos aí agradecendo ao nosso Senhor por mais essa oportunidade, dando início aí mais uma manhã aqui na sua Caldas FM 98,7, sua melhor sintonia, para você que tava aí curtindo aí o baú aí, né? Na sequência tava aí, né? Com certeza, juntinho conosco na Caldas, hein? Seja bem-vindo à nossa programação, tá ok? A partir de agora vai eu, teu amigo Baldomiro Alves, fazendo aquela companhia até as 10 horas, agradecendo a você do outro lado do rádio que nos faz aquela companhia, você que tá curtindo aí nos aplicativos, em qualquer cantinho da nossa cidade, tá em casa, no carro, no trabalho, né? Você que tá aí nas lojas, né? Nosso lojista, hein? Você que tá aí curtindo, hein, meu cara, né? Tá aí nas programações do dia a dia. Ô, Valdemir Alves, eu tô aqui, meu filho, na roça, tô curtindo aqui, né? Tô aproveitando aqui um tempinho aqui, aquele feriadozinho de boa. Beleza, então, meu cara, tudo de bom pra você, viu? Papai do céu que abençoa, agradecendo ao nosso Senhor, obrigado, meu papai do céu, por mais essa noite que o Senhor nos deu, obrigado por mais um minuto, né? Um segundo de vida, um minuto, uma hora, e que o Senhor possa tomar conta do nosso dia, viu, Senhor? Eu agradeço e peço ao Senhor a proteção, que o Senhor nos traga paz aí, em qualquer cantinho que possamos estar. Se caso tropeçarmos, que o Senhor possa estar caminhando lado a lado conosco e nos erguer, ensinarmos o caminho certo da vida. Obrigado, Pai. Obrigado, Senhor, por tudo que o Senhor está nos feito. Obrigado por tudo que o Senhor nos faz. Obrigado pelo, né, as moradias. Obrigado pelo o pouco que o Senhor nos deu, né, que o pouco que o Senhor, com certeza, ele é muito, ele é maravilhoso, entendeu? Né, e o muito sem o Senhor não é nada. Então a gente agradece, né? Muito bom saber que a gente tem o nosso Senhor e o Senhor nos tem, viu? Obrigado, Pai, por mais esse dia. A partir de agora, vamos juntinho até as 10 com um alô, bom dia, que o nosso Senhor nos ilumina aí, aos proprietários dessa emissora, Edivaldo Gonçalves, Maria do Carmo, toda essa família. Um ótimo dia para vocês, você que tá na terra do tio Sam, tá ligadão com a gente, obrigado aí pelo carinho, né? Portugal, Recife, qualquer cantinho da nossa cidade e todo o nosso Brasilzão aí, bom dia!
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0: Ah, bacana demais, meu filho, né? Alegria tá no ar, com certeza, né? Você que tá aí na Vila Rainha, Vila São José, Vila Peçanha, Vila Martins, Falso de Santos Dias, saída pra Fernandes Torim, Rua Tarumirim, Rua Sobrária, Dom Carloto, Taruaçu, né? Residência, Baixo de São Paulo, né? Alô, Governador Valadares, né? Alô, Sabará, alô, Caeté. Alô, você que curte a programação conosco aí, nos aplicativos aí, em todo o nosso Brasilzão aí. Um bom dia pra você, viu? Corgo do Moledo, Corgo do Léo, Corgo das Pedras, Corgo dos Alexandre, Corgo dos Italianos, Corgo da, né, da Cachoeira, hein, meu filho? Corgo do Arroz, bom dia! Acorda pra vida, moçada, em oferecimento aí de marmoraria, né? Tá lá juntinho conosco, né? 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Bairro Restaurante Três Irmãos, obrigado aí pela companhia. AgroCity, juntinho conosco aí, um forte abraço aí, toda essa família da AgroCity, a gente agradece aí pelo carinho, e também Maconfé aí, fazendo aquela companhia conosco aí, todos os dias aí, obrigado aí pela parceria, viu? Acorda pra vida, hein, galera? A cara...

que maravilha, né? Muito bom, você viu que coisa bonita, né? Saber que nós nos temos Deus e Deus nos tem. Ótimo dia pra você aí que tá ligado. Galera, tá ligado com a gente, os pedreiros em geral aí, né? A você que trabalha aí na limpeza da nossa cidade, nossos garis, né? Aos nossos coletores, um bom dia pra você, motorista aí dos ônibus aí, escolar, tá de folga essa turma essa semana, né? Aos motoristas da ambulância aí, um ótimo dia pra toda essa família aí. A gente agradece aí aos enfermeiros, médicos, né? Salvadores de vidas, guerreiros. Primeiro o Papai do Céu, depois eles, né? Ótimo dia pra vocês aí, viu? Obrigado aí pelo carinho, pela sintonia. Ô, sou Raimundo aqui, ó. Começa a chegar serviço nesse moço aí, que o sol hoje tá quente. Não dá bola pra esse guarazão, velho, não, viu? Ótimo dia pra vocês começando aí, meu filho. Tá meio abafado, né? Nada como uma bica d'água, meu filho. Ah, canta pra nós, canta, menina. Antônio Cajarato canta 7h15.

bacana demais, né? Ótimo dia pra você, né? Alô, bom dia, né? Sou Joe, sou eu, Valdemiro Alves. Lembrando você que tá sempre ligadão com a gente. É verdade, viu, sobre o esquete. Ele falou, ô, Valdemiro Alves, eu achei que tinha outro locutor aí hoje. Ah, por quê, rapaz? Ô, sobre o esquete, essa mudança de tempo, cara. Nós ainda estamos mexendo com as reformazinhas lá no barraco ainda. Rapaz, mas aquele poeira tá acabando com a gente, né? É verdade. Falou verdade, viu? Ele falou, Valdemiro Alves, você tem que ser pra quem sabe, meu filho. Não é pra qualquer um, não. Mas aqui, gente, como tá igual o menino aqui, tá comendo poeira, meu filho. É, Valdemiro Alves tá comendo mais poeira do que tudo. Tem que deixar na mão de quem sabe, viu? Rapaz, mas aqui, tá, a gargantinha tá uma beleza. Mas vamos que vamos, viu, gente? Qualquer mão, vocês desculpem aí do outro lado, viu? Aqui, vamos tirar essa moçada, hein? Agradecendo aí pelo carinho. 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Ô, Vitor, Léo, Yuri, um abraço pra vocês aí, viu? É, chegando aí, meu filho, sucesso aí, né? Você é doida demais, seu Verado canta pra nós, meu filho. Acerta seu reloginho, 7h24.

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menina, então você tá chique demais, rapaz. Aí a Juliette, ó. Obrigada. É, coitado mesmo, disse que tá beijando. Você já pensou? Ótimo dia pra você. Ô, meu compadre Tião Cipó, você tá bom, meu filho? Beleza? Ah, lá no Birarri, lá, né? Ô, Tião Cipó, bom dia pra você, meu irmão. Rapaz do céu que abençoe, viu, meu cara? Tá lá, meu filho, aquele dedinho de prosa, aquela gelada, né? Aquele salgadinho. Fala lá com meu compadre Tião Cipó lá. Tá ligadão com a gente, é no beco do Zé Titião aí, viu? Um ótimo dia pra toda essa família aí, você que tá sempre ligadão. 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

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Ótimo dia pra vocês aí, viu? Acertando o relógio aí, meu filho, vem chegando a Taíde Alexandre pra Marta, tá ligada com a gente aí, né? Ô, Percata, alô, Marta, bom dia, obrigado aí, viu? Ela falou, ô, Valami Alves, ó, já vamos começar bem hoje, sim, tá? É, faz de conta que é feriado. Ô, Marta, bom dia, viu, filho? Um abraço aí pra toda essa família de Ô, Percata, viu?

É, rapaz, não deu certo pra mulinha dele não, né, rapaz? Que é isso, meu filho, né? Você viu aí, né? Pois é, eu sou Raimundo, ó, então segura o Guarazão, velho, viu? Aqui um ótimo dia pra você, meu filho. 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Meu compadre Luiz Viana, segura aí, meu filho, na sequência, minha comadre Rosa, né? A noite, sabe? Bom dia.

Eita, menino, bom demais da conta, né? Isaac Moraes, né? Morena Boiadeira, você curtiu aí de Paulo e Paulinho, né? Cai Sereno, Silveira e Silveirinha, linda ciganinha. Um rápido apoio cultural, a gente volta já já daqui a pouquinho, né? Com mais sucesso, 8 horas.

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1: Ah, pois é, né, meu filho? Não quer ver, não, né? É, dizendo que tá aí grandão, hein, né? Bom dia pra você que tá sempre ligadão com a gente, hein? Obrigado aí pelo carinho, pela sintonia, oferecimento aí de bairro, restaurante Três Irmãos, sempre gentil conosco, aquele Céu Servos, aquele PF, né? 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Acertando o relógio aí, meu filho, né? 8h18, acerta o reloginho aí, viu?

0: Pois é, né, meu filho? Gaúcho da fronteira, barbaridade, né? Vamos pro rapa apoio cultural aqui, a gente volta já já daqui a pouquinho.
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8: Bacana demais, meu cara, sou Joe, né? Vamos nessa jornada aí, 8h21, acertando seu relojão aqui, né? Programação. Alô, bom dia, ótimo dia pra toda essa família aí. É, beleza, né? Tá lá ligadão. Ô, meu compadre Durval, bom dia pra você, meu filho. Obrigado, André, né? Lá o meu compadre João do Dico, né? Ah, o Romim Locha, né? Alô, Sebastião da Jovem, ótimo dia pra você, né, meu? Tudo na paz, hein? Tranquilão, ligadão. Olha, corpos italianos em geral, hein? Toda essa família aí ligada com a gente, viu? Alô, minha comadre Alzira, obrigado, hein, né? Lídio, ótimo dia pra você, Roberto, Hélio, ótimo dia pra toda essa família, hein? Ligado. Alô, Gilberto, né, minha comadre Dorinha, ótimo dia pra vocês aí, o Roberto, né, toda a família, o Hélio. Alô, meu compadre, né, o Ronaldo, Charles, né, Zé Malta, tá lá ligadão com a gente, Gilson Cruz aí, né, Totó, ótimo dia pra essa família aí, viu? Ligadona aí, né? Minha comadre Gracinha também já cuidou das plantinhas dela hoje, já que não choveu, hoje tem que jogar água, né? Ah, mas é Ernesto, obrigado pela sintonia, viu? Um ótimo dia pra toda essa família aí. A gente agradece aí, viu? Alô, minha comadre Carmelita, baseado Ernesto, bom dia, viu?

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2: Aí, pra você ligadão aqui na sua melhor, né? Curtindo aí sucesso. Ei, menino, sucesso de arra, né? Tocando aí na sua manhã, né? Toque on, né, man? Aqui, bom demais. Relembrando os velhos tempos, né? Sobre o esquete, né? Ótimo dia pra vocês aí que tá sempre nos fazendo aquela companhia aí, né? Alô, cidade de Caeté, meu compadre Ronaldo. Tá lá ligadão com a gente lá. Falou, Dê, tô curtindo a programação aqui, velho. Tá show de bola, tá? Parabéns aí, obrigado. Ô, cara, eu que agradeço, viu? Ótimo dia pra vocês aí. Também, né? Darlan tá ligadão com a gente lá na oficina do meu primo Zé Roberto, no bairro Paciência, né? A oficina de moto lá, tá ligadão lá em Sabará. Ele falou, oh, daqui a pouco eu quero um sucesso com o Surprise. Você toca pra nós, hein? Demais da conta, meu filho. 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Ah, já tá na hora já? 8h31, tá bom, dá tempo, viu? É, chegando aí a Sombrae tocando aí, né? Tá o sucesso, né? Tem porra, love you.

Aí pra você curtindo aí, alô, bom dia, né? Eu sou Vai, qual é? Hot Love, aqui na sua melhor, né? Caldas FM 98,7, a sua melhor sintonia, até as 10 com alô, bom dia pra você, né? Obrigado aí pelo carinho, pela companhia. Alô, meu compadre Terezinha, mamãe de Elias, né? Tá ligado com a gente aí, toda a família aí, né? Meu compadre Braz, né? Minha compadre Nininha, toda essa família aí. Posso chance diz, né? A Maria das Graças, obrigado pela sintonia. Maria da Consolação aí, um ótimo bom dia, né? Alô, Dairi, bom dia pelo carinho, viu, meu filho? Ligado, alô, Zé Branco, né? O Kudalá ligado com a gente, né? Também fazendo a programação aí, né? A Maria, sai do beco, Maria, bom dia, né? Um ótimo dia pra vocês, moradores da antiga rua Dei, um abraço aí pra toda essa família aí, viu? Luizinho do Brete, né? Bom dia, um ótimo dia pra vocês aí, obrigado aí pelo carinho, viu? Antônio Marculino, né? Tá ligadão com a gente, Madrinha Marlene aí, bom dia, Vila Rainha, né? Meu compadre Zé Juca, obrigado pela sintonia, alô, Sodão, tá lá na rua, né? Santo Antônio aí, toda a família. Obrigado, Sodão. Um abraço aí, né? Carlinho Aparecido, né? Carlinho Pescador. Ótimo dia pra toda essa moçada aí. Zé Adriano ligado com a gente aí, né? Alô, Baiano, Santa Maria da Vitória. Chega, Landjax, né? Traurinho.

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5: Aí pra você, né? Estamos de volta, seu Joe, né? Vamos até as 10 horas com Alô, bom dia pra você. 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Um abraço aí, toda essa família tá sempre juntinho com a gente. Agradecendo aos nossos amigos do táxi, essa galera. Alô, Luizinho, né? Tchau, Sebastião, né? Bastião do mototáxi, né? Clarinho, toda a família do táxi. Bom dia pra vocês aí, viu? Tá sempre ligadão com a gente. Também tá lá ligado fazendo aquela programação de Elvano lá na ré, né? Obrigado pela sintonia, um abraço aí, Delvone, tudo de bom aí, meu irmão? A gente agradece aí pelo carinho, viu? Bom demais aí, quem vem chegando, tocando sucesso aí, banda, né? Caranhão, Caringão, deixa eu cantar, ah, como é que é? É, segue nós aí, viu?

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1: Aí você continua, alô, bom dia, né? Banda Caringo, né? Segue nós aí. Cada nome de banda, né, Sobrisquete? É desse jeito, né? Um ótimo dia pra vocês aí que tá sempre ligado aí. Meu compadre Pedro Ferreira, né? Marquinhos, toda essa família aí. A Crenildo, né? Esposa aí. Um abraço aí pra toda essa moçada. Ô, meu compadre Orides, tranquilo aí, sob controle, meu filho. Já tomou um cafezinho já? Ah, então tá bom, né? Você já tomou aquele cafezinho com as duas mãos, tá beleza, né? Ah, então você fez igual com o Materezinho, então já tomou um cafezinho, reposta. Coloca mais uma dose pra essa turma aí. Isso aí. Bom demais. Pois é, isso. Coloca aí o café reforçado pra ela. Meu compadre Geraldo, né, lá da Sistec, obrigado pela sintonia, né? O Fabinho da Tecnosom. Alô, Geraldo. Pastel aí, toda essa família aí. Bom dia pra vocês aí, viu? Sempre ligado com a gente. Vem chegando. Ah, quem vai chegando aí? Ah, pois é, meu filho. Isso, bacana demais, né? 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Bom dia pra toda essa família aí da Marmoraria e Vidraçaria Central aí. Tudo de bom pra vocês aí. Eu vou atendendo o Darlan, tá ligadão com a gente lá na cidade de Sabará. Ele falou assim: eu quero curtir o sucesso das antigas aí. Relembrar aqueles velhos tempos. Ô, Darlan, você é quase da, né? É quase da idade sobre o esquete, né? Hã? Sobre o esquete tem 57. Hã? Não, o Valdemir Alves é mais novo. O Valdemir Alves tem 19 anos, rapaz. Você é doido, locutor aqui tem 19 anos. Aqui é do nosso tempo, né, Darlan? Pois é, né, meu filho? Tá lá o Zé Roberto, né? A Sara, né? Pois é, a Letícia, né? A funcionária aí. Um abraço pra vocês aí. Ele falou: toca pra nós aí o Alphaville Forever Young. Nós tocamos assim demais da conta, matando aquela saudade, 1981, 82. Haja coração, né? Acerta o relógio aí, meu filho. 8:49. 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

0: tem de mal.
1: Aí você curtindo o Daniel do outro lado do rádio, né? Maravilha, um ótimo dia pra você. Obrigado aí pelo carinho, pela companhia, né? Alô, meu compadre Tião Cipó, obrigado aí pelo carinho. Falou, toca o Eduardo Costa pra nós aí, demais da conta, né? Abraço aí, Tião, obrigado aí pela sintonia, viu? Marimeira Rio, abraço aí, tudo de bom, meu irmão? Obrigado aí, tamo junto, Tião.

0: Bacana demais você curtindo, Eduardo. Gosta, né? Bate forte, bate sem parar, né? Você viu? É, sublisquete. Aí pra você, programação, alô, bom dia, né? Rumo rápido, apoio cultural, volto já daqui a pouquinho.
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5: Aí pra você, sou Joe, né? Estamos aí de volta aqui nesta melhor, né? Caldas FM 98,7. Ah, meu compadre Angelino já tá na luta lá, né? Daqui a pouco vamos tocar sucesso aí, viu, meu irmão? Lá, meu filho, fazendo aquela programação, a gente agradece aí pelo carinho, pela companhia aí. Lembrando aí, né, que toda essa família aí que tá sempre juntinho conosco, né? Ô, menina, hã? 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É, pirulito tá de férias esses dias, nem trabalhando aqui na rádio, não tá não. Ele já fechou, foi direto. Ele falou, ó, mandou uma foto essa semana, ontem eu tava olhando, tá na praia, meu filho. É, lá com os pezinhos, mas só mó é a ponta do pé também. Ele não é bobo de jeito nenhum. Ele falou, eu vou, não entro nem queimou de água, não. Dizer que olhou para um lado ou para o outro, você não viu, dizer que quando viu o outro lado do rio, não tem como você ver, não, meu filho. É, mas não entro nem, vou nem amarrado. Olha lá, meu filho, só mói o pezinho, sai correndo, não é bobo nada, ele espera a onda vinha, vira um tango para trás. 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Aí chegando, ô Marcos, obrigado pelo carinho aí, pela sintonia, viu? Tá lá ligadão com a gente, né? Ele falou, rapaz, eu tô aqui ligado aqui no bairro Ibituruna, perto da casa da Márcia, né? Obrigado, toca um sucesso pra nós aí, Monte Maia, né? Não quer dinheiro, não? Ah, eu quero, hein? Um abraço, hein, meu Marcos? Obrigado, meu irmão. Tudo de bom, hein, cara?

0: bom dia.
1: Felipe Rodrigo, sejam bem-vindos.
2: Ah, pois era, meu filho. Alô, bom dia, Felipe Rodrigo, né? Tá certo, né? Aqui, passando aí pra deixar um abraço aí, aquela galera de Magia, tá ligado com a gente aí, né? Alô, Cileida. Ela falou, Odê, manda um alô e um bom dia aí, né? Pra minha nora, Raquel, e também pro meu netinho, né? O Ravi. Ah, pois é, né? Um abraço aí pra toda essa família aí, viu? Cidade de Magé aí no Rio, hein? Abração aí, viu, Cileide, né? Ao meu compadre Desilde. Alô, Jusirene. Bom dia pra você aí. Tudo de bom aí. Tá sempre lá nos aplicativos ligadão com a gente lá. Tá, não tão curtindo a programação aqui, viu? Obrigado aí pelo carinho. Daqui a pouco não tá tocando sucesso pra essa turma aí, tá bom? Alô? Alô, meu compadre. É, tá lá ligado com a gente, né? Toda a família aí. A gente agradece aí pelo carinho aí, viu? Obrigado aí pelo carinho, né? Raquel, toda a moçada aí. Bom dia pra vocês aí, viu? Sempre juntinho conosco aí. Tá bem? Ah, tá lá ligadão. É, pois é, meu filho. Meu compadre Miquéias, obrigado pela sintonia, né? Um ótimo dia pra você, cidade Dom Cavate. Ô Miquéias, obrigado aí pelo carinho. Eu vou atendendo ele, tá lá ligadão, meu filho. Uma hora dessa tá desempenhando roda mais do que nunca, né? Angelino, trio parada dura. Ô, meu Raimundo Vila Nova, segura aí, meu filho.

Ah, menina, hein, Zezé de Camargo e Luciano, minha vida, né? Tá bom demais, sucesso aqui na sua melhor. Ótimo dia pra você, né? Tá aí ligadão aí fazendo aquela companhia. Seja bem-vindo, né? A toda essa família aí. A gente agradece aí pelo carinho, pela companhia. 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Um bom dia, né? 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Você cliente, amigo, hein? Amar com fé e tudo de bom pra vocês aí, viu? Agora, o meu compadre Sérgio, né? Tá lá, meu filho. Tá, o Sérgio, ele tá um celeiro, né? Alô, meu compadre Cândido, velho. Você tá bom, meu filho? Beleza? Um ótimo dia pra vocês aí. Obrigado aí pelo carinho, viu, gente? Sempre ligadão com a gente. Obrigado aí pelo carinho. Bom demais. Ah, é verdade, né? Tá lá ligadão com a gente, né? Meu amigo João, né? Lá do barzinho lá. Ô, João, um abraço aí, viu, João? Descendo ali, né? Antigo posto de saúde ali, né? Um abraço aí, viu, João? Família aí, tudo de bom. Aqui é Torresmin de Barriga. Ei, menino, é, quase na hora do almoço, né? Acho que é 9h15 já, meu filho. Ah, que é Torresmin lá de Barriga, lá, aquele bolinho de carne, hein? Ah, aquela gelada, pois é. Ô, João, um abraço aí, viu, João? É verdade sobre isso, que ele falou, vou dar minha aula ali, você paga um dinheiro lá, meu filho, você toma umas cachaças lá de fora. Bom dia pra você. Ah, lá ligadão. Aqui, ô Rafael, obrigado pela sintonia, né? Tá ligadão com a gente lá na cidade de Magé, né? É, o garoto dessa lei aí, toda essa família. É, que ouviu um sucesso, né? Com, né? Coco The King. Aqui, Fresh, é o sucesso das antigas aí, né? Um abraço aí pra toda essa turma aí, viu? Obrigado aí pelo carinho aí, tudo de bom pra vocês aí, tá?

0: Bacana demais você curtindo aí com The King, né? Fresh Dance, né? Aqui na sua melhor, Caldas FM 98,7. Sucesso aí, tá lá pro Rafael, né? Ligadão com a gente, cidade de Magé. Um abraço aí pra toda essa galera aí, né? Alô Rio, alô São Paulo, eu volto já já.
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0: Tá aí pra você, né, sou Joe, estamos junto, meu filho, até as 10 aí, com a programação. 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O Léo, o Yuri, toda essa família lá, pronto pra te atender lá, tá bom? São 5 estrelas essa turma aí, beleza? Bom demais. Vem chegando, né? Amando, obrigado pela sintonia, um bom dia pra você aí, meu filho. Ele falou, eu quero ver um sucesso com, como é que é? Mauro Couto? Regresso, nós toca, né, meu cara? Vamos lá, viu? Um abraço pra você, viu? Amando, obrigado pela sintonia, meu irmão, tamo junto aí nessa jornada, viu? Obrigado aí, um forte abraço aí, toda essa família aí do bairro Atalaia, né? Bom dia pra vocês, alô, governador, olá,

Canta com a gente, vem.

para se vai, vai ou vai voltar, né? Mar aberto, né? Ei, saudade, né? Você que tá sempre ligadão aqui na sua melhor, Acordos FM 98,7, um ótimo dia, viu? Alô, Sandra Lúcia, bom dia para você, obrigado aí pelo carinho, né? Também tá ligado com a gente, a Marta, lá em Portugal, tá sempre fazendo aquela companhia, né? Obrigado aí pelo carinho, e um ótimo dia para toda essa moçada aí, tá bom? Ah, pois é, ah, que já tá no ponto aí, já aí, é que eu vi um sucesso com Wilson e Soraya, Se Não For Por Amor, a gente toca, viu? Obrigado aí, viu, Sandra Lúcia? Obrigado aí pelo carinho aí, um ótimo dia pra você aí, 9h34, né?

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3: Ah, bacana demais, sou Joe, né? Estamos aí de volta, fechando o último bloco aí dessa programação aí, 9h41, né? Ah, pois é, né? Sobre esquete, verdade, né? Os parabéns aos todos os professores, né? Hoje é dia dos professores, bacana, né, cara? Né? Parabéns aí, com certeza, né? Que o Papai do Céu abençoe aí, traga paz aí, né? Tudo de bom pra essa turma aí. É, ô, sobre esquete, né? O senhor lembra do sua ex-professora aí? A primeira professora? Hã? Ah, rapaz, é mesmo? Sim, é? Que é isso aí? Ah, é Dona Conceição, né? Você lembra que dava aula pra nós lá? Ah, pois é, meu filho. Ei, saudade, né? Pois é. Ela, né? Escola Estadual, né? Paula Rocha, você lembra? Ah, então você tá com a mente boa, hein, meu filho? Maravilha, né? Parabéns aí a todos os professores aí. Um ótimo dia pra vocês. 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Nossa, chique demais. Show de bola, viu? Um abraço aí pra toda essa família aí. Ele tá sempre juntinho. Fala com o meu compadre Vitor, né? O Léo, o Yuri, lá da Marmoraria e Vidraçaria Central aí. Um bom dia pra vocês, viu?

Bacana demais você curtindo aí Pink Floyd, né? Que não sou melhor, né? As professores, né? Deixa os garotos em paz. Aqui, não pode deixar em paz, não, sabe por quê? Porque, né, meu cara? Se não fossem os nossos professores, né? Estaremos de pé e mão quebrada. Aqui, um abraço aí a todos os professores aí, né? Tudo de bom aí, papai do céu, que abençoa, tá bom? Salve-se os titias, né? Aqui, bom demais na conta, você que tá sempre ligadão aí, gente, agradecendo aí pelo carinho, pela companhia. Já dá tempo aí, né, seu Brisquete? Então deixa eu ver, deixa eu cantar pra nós aí.

0: maravilha, né? O amor chegou, Wilson e Soraya de Paula, né? Que isso, meu filho? Ficou bom demais na conta, né?
1: Alô!
0: Alô, bom dia, né? Faltando aí 10 minutinhos pras 10.

Valéria Barros, né? Em cima de outro, participação de Fátima Leão, né? Que é isso, meu filho? Bom demais. Vamos chegando na reta final, agradecendo aí pelo carinho, pela companhia, né? Ah, que peninha, né? Mas se o nosso Papai do Céu nos permitir, amanhã estaremos de volta aí com mais um Alô Bom Dia para você a partir das 7 da manhã, viu? 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Agrossi, obrigado aí pela companhia, né? Um bom dia pra todos, hein? Também uma confessa sempre gentil conosco, né? Do piso, teto e material completo. Um ótimo dia pra toda essa moçada, hein? Que o nosso Papai do Céu nos proteja e traga a paz e a tranquilidade, viu? Vem chegando aí pra você um momento de oração aí, né? Com o Padre Reginaldo Mazotti. Ah, você sinta-se incluído, né? Em momentos de oração, hein? Né? A Taila, toda a família aí, viu, Taila? A Yasmin, né? A tua mamãe, o Joel, tua esposa, toda a moçada, hein? Né? O Gilson Cruz, essa família toda aí, sinta-se incluído aí em momentos de oração, viu, meu cara? Que o nosso Senhor nos traga paz aí e até amanhã, se ela se nos permitir, com mais um Alô Bom Dia, tá ok? Tchau, tchau, fui!

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1: Louvado seja nosso Senhor Jesus Cristo, para sempre seja louvado nesta quinta-feira, quinta eucarística. E hoje temos muitas razões para passar esta hora juntos. Lembro a todos, aviso a todos, hoje nós começamos a novena de Santa Teresinha do Menino Jesus. Santa Teresinha do Menino Jesus, a padroeira das missões. Mas não confunda, hoje celebramos também Santa Teresa d'Ávila, a grande doutora da Igreja. O mesmo nome, mas se trata de pessoas diferentes. Santa Teresinha do Menino Jesus das Rosas e Santa Teresa d'Ávila, a doutora da Igreja. Hoje também celebramos o Dia dos Professores. É quinta eucarística, é Jesus sacramentado. Tudo isso aqui no Experiência de Deus. Quero saudar a todos, a partir da Rádio Evangelizar, de onde tudo começa. Saudar as rádios irmãs, cujos nomes cito neste momento. Saúdo você pela TV Evangelizar, sinal digital em todo o país, em várias cidades, canal aberto, pelo YouTube, Padre Manzotti Oficial, pelo aplicativo da Associação Evangelizar é Preciso e todas as plataformas digitais. Mais uma vez, hoje nós começamos a novena de Santa Teresinha do Menino Jesus. A Santa Teresinha das Rosas, passarei o meu céu, fazendo cair uma chuva de rosas e graças sobre a terra. Mas hoje celebramos Santa Teresa d'Ávila e o Dia dos Professores. Vamos juntos, em nome do Pai, do Filho e do Espírito Santo. Amém. Naquele tempo, disse Jesus: ai de vós, porque construís os túmulos dos profetas. No entanto, foram vossos pais que o mataram. Com isso, vós sois testemunhas e aprovais as obras dos vossos pais, pois eles mataram os profetas e vós construís os túmulos. É por isso que a sabedoria de Deus afirmou: eu lhes enviarei profetas e apóstolos, e eles matarão e perseguirão alguns deles, a fim de que peçam contas a esta geração do sangue de todos os profetas, derramado desde a criação do mundo, desde o sangue de Abel até o sangue de Zacarias, que foi morto entre o altar e o santuário. Sim, eu vos digo, serão pedidas contas disso a essa geração. Ai de vós, mestres da lei, porque tomastes a chave da ciência, vós mesmos não entrastes, e ainda impedistes os que queriam entrar. Quando Jesus saiu daí, os mestres da lei e os fariseus começaram a tratá-lo mal, provocá-lo. Sobre muitos pontos, armavam ciladas para pegá-lo de surpresa, por qualquer palavra que saísse de sua boca. Hoje, nós escutamos os ais de Jesus Cristo, segundo Lucas. E eles enfatizam: como podem vocês construírem os túmulos, como que legitimando a morte que vossos pais deram aos profetas? Não se convertem, não mudam. Depois, ele diz também: aqueles que detinham a chave da ciência, mas mais do que facilitar para que as pessoas buscassem a Deus, colocavam dificuldades. E Jesus, ao dos seus inimigos. Mas ele é verdadeiro no que diz. Hoje é quinta eucarística e vamos pedir a Deus um grande milagre em nossa vida. Tem algo que você tem a pedir, clamar, suplicar? Faça-o agora. Jesus sacramentado, eu clamo o teu poder e a tua misericórdia sobre esta causa. Humanamente, Senhor, eu não poderei. Humanamente, não darei conta. Mas eu peço, Senhor, a tua ação. Eu peço, Senhor, que hajas neste momento difícil que estamos passando, que você está passando. Diga para Deus: em Deus eu espero um milagre sobre esta doença, esse diagnóstico. Diga qual é a doença: fibromialgia, degeneração. Senhor Deus, faça um milagre. Peço, Senhor, pelas pessoas que estão endividadas. Mas, Senhor, naturalmente, como fruto do Evangelho, nós pedimos a nossa verdadeira conversão. Que não sejamos como estes que Jesus denuncia, que sabem o que é certo e errado, insistem no errado. Senhor Deus, nós oferecemos este programa por todos os professores, em todas as dificuldades que enfrentam, ameaças, desobediência, irreverência, desrespeito. E pedimos, Senhor, por estes profissionais que fazem da vida uma missão, um sacerdócio. Deus de misericórdia, hoje, começando a novena de Santa Teresinha, dai-me clareza do que mais devo pedir a Deus. O que é que realmente é urgente na minha vida? E como é o primeiro dia, qual é a graça que você vai pedir a Santa Teresinha do Menino Jesus neste ano? Ela que disse: passarei o meu céu derramando uma chuva de graças sobre a terra. Então pense bem, nós estamos só começando. Se possível, escreva num papel. E nós vamos 9 dias pedir Santa Teresinha. Peça a teu Jesus, a teu amado Jesus, por mim, por esta graça. Peça a Santa Teresinha. Por isso, fica a pergunta no ar: qual é a graça que você vai pedir, clamar, suplicar nesta novena de Santa Teresinha este ano? Lembrando que faremos a oração pelos professores neste programa. Início da novena, e vamos conhecer um pouco mais sobre quem foi Santa Teresa d'Ávila, doutora da Igreja. Eu vou para o intervalo e eu volto já. Volte comigo e tenha a leitura orante. Voltamos já.
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0: Certamente você já ouviu falar sobre Santa Teresa de Ávila, mas poucos conhecem a vida desta santa. Por isso eu começo contando um pouco como foi a vida de Santa Teresa, a doutora da igreja, da cidade de Ávila, na Espanha, filha do segundo casamento de um judeu convertido. Teresa de Ávila nasceu em 1515. Teve uma infância feliz com seus irmãos e primos. E ela gostava muito de romances cavalheirescos. Depois da morte do seu irmão mais velho numa batalha, João, e da perda da mãe, chamava-se Beatriz, ela foi mandada estudar no mosteiro das Agostinianas de Nossa Senhora das Graças, onde passou por uma primeira experiência existencial. Teve uma grave doença. Acabou voltando para casa paterna, onde presenciou a partida do amado irmão Rodrigo para as colônias espanholas além mar. Em 1536, foi atingida por uma grande crise. Foi quando amadureceu a decisão de entrar no mosteiro das Carmelitas da Encarnação, em Ávila. Mas seu pai foi contrário. Teresa fugiu de casa, foi até o mosteiro, fez a profissão religiosa. A sua saúde voltou a comprometê-la e teve que retornar à família. E era um caso desesperador. A doença era muito grave. Escute isso. Ela foi conduzida ao convento e as irmãs, as monjas, começaram a preparar o seu funeral. Porém, de um modo inexplicável, em poucos dias, ela ficou curada. Ficou liberada dos trabalhos da vida da clausura. E fruto disso, uma mulher muito inteligente, uma mulher muito sábia, extrovertida, começou a ter muitas amizades e conversas no parlatório. Até que um dia, ela teve uma, que ela chama, a segunda conversão. E como foi? Ela estava andando e se deparou com uma imagem do Senhor Jesus das Santas Chagas. Isso mesmo, Jesus coberto de chagas. Naquele momento, ela foi tomada de uma comoção intensa. Caiu em lágrimas. Diz ela no seu livro: me lancei aos pés de Jesus e supliquei para dar-me forças para nunca mais ofendê-lo. Ela chama isto de a segunda conversão. Daqui a pouco saberemos mais da vida de Santa Teresa d'Ávila, doutora da igreja. Filha de Deus, que a paz de Jesus esteja com você, filha.
1: Benção, padre.
0: Deus abençoe. Você fala de onde, filha de Deus?
1: Do Brasil, padre.
0: Filha de Deus, de algum lugar do Brasil? Pois não, filho, o que te aflige?
1: Padre, eu gostaria muito do aconselhamento e da opinião do Senhor, que para mim é muito importante.
0: Que o Divino Espírito Santo nos ilumine. Vamos lá.
1: Padre, quando eu era criança, eu sofri um abuso sexual pelo meu padrasto.
0: Tá, sinto por isso.
1: A minha mãe viu algumas coisas e ele esperou ela ir para a igreja. E só não chegou no finalmente porque Jesus não deixou. E, padre, eu guardei isso a vida inteira.
0: Sim.
1: 4 anos atrás. Minha mãe chegou aqui falando que ele tinha tentado abusar de alguém dentro do ônibus.
0: Que ele tinha tentado abusar o quê?
1: De uma mulher dentro do ônibus.
0: Sim.
1: Veio tudo na minha cabeça. Eu procurei o padre aqui da paróquia. Ele me passou para uma psicóloga.
0: Sim.
1: Ela falou que eu tinha que falar, porque eu tinha sobrinhos.
0: Sim.
1: E eu falei.
0: Sim.
1: Nem todo mundo acreditou.
0: Certo.
1: Mais uma vez minha mãe ficou calada.
0: Certo.
1: Eu fiquei com tanta raiva, padre, da minha mãe, porque ela sabe que eu não menti. O tempo passou, padre. O meu sogro viu e ele sabe dessa situação. Falou que eu tinha que perdoar minha mãe, que eu não podia proibir ela de vir aqui em casa.
0: Certo.
1: E no dia que ela veio aqui, eu pedi perdão a ela. Só que eu falei, padre, que eu não quero ele aqui.
0: Que não queria ele lá,
1: ele
0: na sua casa.
1: Casa.
0: Sim.
1: Sim. E eu quero saber da opinião do senhor, padre, porque eu tenho crianças pequenas.
0: Entendo. E o que você quer saber? Eu imagino, mas eu quero que você pergunte.
1: Ô, padre, eu tenho que conviver com ele.
0: Filha, veja. Primeiro vamos falar sobre a sua relação com a sua mãe. Você usou a palavra. Pela segunda vez ela ficou em silêncio. Então, você lembra lá atrás, e você acha que ela, lá atrás, quando aconteceu, ela viu, ela sabia?
1: Sim. E ela falou assim, que eu que tinha provocado ele.
0: Ô, filho.
1: Eu era uma criança, padre.
0: Claro. Nada. Realmente um absurdo. Um absurdo. E agora aconteceu. Ele acabou molestando uma mulher no ônibus e tudo veio à tona.
1: Sim.
0: É louvável sua atitude de perdoar a sua mãe. Deus, você é uma mulher de fé por isso. E diria, é louvável se perdoar o seu padrasto. Mas, para garantir, pelas tuas filhas. Não, você não tem obrigação de conviver com ele. Você compreendeu?
1: Sim.
0: Pelo bem-estar das tuas filhas. E também, para o seu bem-estar, não se sinta obrigado a isso. Não quer dizer perdoá-lo, mas esse perdoar não quer dizer que vocês precisam estar no mesmo ambiente. As feridas são grandes. E você tem que se debruçar sobre essas feridas. E não colocar suas filhas em risco. É prudente que você haja assim. Não é vingança. É precaução. Não é raiva. É um sentimento que você tem. Mas você sabe que é o perdão que vai te libertar cada vez mais. Você tá me ouvindo?
1: Eu perdoo todo dia.
0: Não entendi.
1: Eu perdoo todo dia.
0: Isto. Isso é a melhor coisa que você faz. E continuar, filho. Você seria muito bom você continuar com a psicóloga e com a vida espiritual. Não é só uma vez da psicóloga. Você precisa falar muito deste assunto. E acredite, se você tem uma psicóloga, você vai falar, que vantagem tenho eu de falar? Você tira o poder do fato. Ele continua sendo um erro gravíssimo, mas ele, aquela lembrança, não tem tanta força mais em você. E para isso você precisa verbalizar muito. E nada melhor do que um profissional para te ajudar, junto com a vida espiritual, sacramental e Eucaristia. Ajudei, filha.
1: Padre, eu pedi a Deus para me falar com o senhor.
0: Certo, mas eu te ajudei com a resposta?
1: Sim, porque o senhor é muito importante na minha vida.
0: Tá bom. Levarei no altar do senhor, filha. Tenho que ir pro intervalo, eu volto já, volte comigo.
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vai abrindo a sua Bíblia em Isaías capítulo 6, no versículo 1, seguintes. Isaías, Antigo Testamento, por favor, capítulo 6, versículo 1, seguintes, que nós vamos refletir a partir de hoje sobre o profeta Isaías. Lembrando, padre, eu perdi ontem, eu não acompanhei, como é que faz? Toda leitura orante tem um seu momento lá. Você vai no YouTube Padre Manzotti e você tem lá, leitura orante. É um recorte que eles fazem da leitura orante e colocam. Quando nós vimos, refletimos sobre Elias, sobre Eliseu e chegou a hora de Isaías. Mas, enquanto você vai abrindo a Bíblia, eu gostaria de dizer, caros pais, tenham profunda atenção sobre os filhos e nunca, seja pai, mãe, quando perceber qualquer atitude que seu filho, sua filha está sendo molestado, molestada, abusado, abusada, tome a defesa da criança. Lembre-se, são indefesos, são crianças. E jamais dizer que uma criança foi que seduziu, por favor. É inadmissível. Uma criança não tem ainda aflorada a sexualidade. São os anjinhos sem voz, sem vez. Pais, acompanhe seus filhos e dialoguem com eles, a ponto de dizer, conte tudo para o papai, conte tudo para a mamãe. Se alguém te tocar de um jeito que você não gostou, conte para o papai. Se alguém falar alguma coisa que você não gostou, conte para a mamãe. Deixe esse canal aberto. Fale sobre este assunto com teus filhos. Confie no papai, confie na mamãe, não esconda nada. Se alguém te tocar e você se sentir mal, fale para o papai e para a mamãe. É muito importante deixar aberta esta ponte de diálogo e de amor. Eu disse para ela e repito, e não volto atrás em querer corrigir. Perdoar é uma coisa, mas em vista das crianças que estão dentro de casa, é bom que se mantenha a distância. É bom preservar. Já há muito sofrimento, sofrimento mais do que suficiente. Perdoar não é pegar uma borracha mágica e querer apagar histórias do passado como se não tivesse acontecido. É perdoar, é não desejar o mal, mas também ser precavido, precavida nas decisões. Agora sim, Bíblia aberta, cartilha de oração.

Isaías capítulo 6, versículo 1 a 13. Isaías capítulo 6, versículo 1 a 13. Filhos queridos, eu estou aberto, capítulo 5. E a partir do versículo 8, é como uma preparação para você entender Isaías. Começam os ais. O evangelho hoje falava dos ais de Jesus, segundo Lucas. Aqui nós temos os ai de vocês que compram casas. Ai de vocês que passam o dia inteiro bebendo cerveja e vinho. Está ali, versículo 11. Ai de vocês que nas suas festas há músicas, muito vinho para beber, não se importam com os planos de Deus. Depois, mais para frente, só estou fazendo um introito. Ai de vós que se amarram aos seus pecados com mentiras, que andam arrastando sua maldade. Ai de vós que chamam de mal aquilo que é bom. Ai de vós que acham ser sábios, dos que pensam que sabem tudo. É, tem gente que acha que sabe tudo. Última palavra. Ai de vós que são campeões em beber vinho e vencem apostas de misturar bebidas alcoólicas. Gente, tá na Bíblia, tá? Versículo 22. Que aceitam dinheiro para torcer a justiça, deixando livres culpados e condenados inocentes. Corrupção, ai de vós! Chegamos, aí vem. Deus castigará o seu povo. É nesse contexto de ais, de denúncias, de erros, que surge o profeta Isaías. Isaías, capítulo 6, versículo 1. Agora a leitura. No ano em que o rei Uzias morreu, eu vi o Senhor sentado num trono alto e elevado. O seu manto se estendia pelo templo inteiro. Em volta dele estavam os serafins. Imagina que imagem mais linda Isaías teve. Viu o Senhor sentado no trono e elevado, em volta dele os serafins. Cada um destes serafins tinham 6 asas. Com 2 eles cobriam o rosto, com 2 cobriam o corpo, e outras 2 voavam. Eles disseram em voz alta uns para os outros: Santo, Santo, Santo é o Senhor Todo-Poderoso. A sua presença gloriosa enche o mundo inteiro. Versículo 4. O barulho das vozes dos serafins fez tremer os alicerces do templo e foi ficando cheio de fumaça. Então eu disse: ai de mim, estou perdido, pois os meus lábios são impuros e moro no meio de um povo que também tem lábios impuros. E com seus próprios olhos vi o rei, o Senhor Todo-Poderoso. Aí um dos serafins voou para mim, segurando com uma tenaz uma brasa que havia tirado do altar. Ele tocou aquela brasa incandescente, tenaz, na minha boca com a brasa e disse: agora que

0: quanto quiserem, mas não vão entender nada. Podem olhar bem, mas não enxergarão nada. Isaías, faça com que esse povo fique com a mente fechada, com os ouvidos surdos e com os olhos cegos, a fim de que não possam ver, nem ouvir, nem entender. Pois, se pudessem, eles voltariam para mim e seriam curados. Eles voltariam para mim e seriam curados. Pois, se pudesse, eles voltariam para mim e seriam curados. Até quando isto vai durar? Eu perguntei. Quer saber a resposta? Quer meditar? Depois do intervalo, nós retomamos.
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quando vai durar? O Senhor respondeu: até que as cidades sejam destruídas e fiquem sem moradores, as casas fiquem completamente vazias e os campos sejam arrasados, eu, o Senhor, mandarei o povo para longe deste país, e as cidades ficarão vazias. E mesmo que fique no país uma pessoa em 10, ela também será morta. Os que restarem serão como

0: toco de um carvalho que foi cortado. O toco representa um novo começo para o povo de Deus. O texto que ouvimos hoje, Isaías, capítulo 6, do versículo 1 a 13, é a vocação de Isaías, o chamado de Isaías. Isaías foi chamado por Deus no ano da morte do rei Uzias, você ouviu, por volta do ano 740 a.C., e ele exerceu a dimensão profética, principalmente em Judá, próximo de Jerusalém. Naquele momento, o povo vivia uma espécie de contraste. De um lado, prosperidade e poder, mas internamente, você escutou algum dos ais do capítulo anterior. Um povo que estava totalmente afastado de Deus. O texto que ouvimos, você escutou e viu que Isaías teve uma experiência mística. Ele viu o próprio Deus. As vestes de Deus que enchiam o templo. Aparecem os serafins, seres celestiais que estão diante da presença de Deus. Até na missa falamos querubins, serafins. Usamos hoje essa terminologia. O chamado de Isaías começa, portanto, com uma ordem. Não com uma ordem, mas como uma experiência de Deus. Antes de Isaías saber o que precisava fazer, ele precisava descobrir quem era Deus. Aí está a sua vocação. A missão nasce do encontro com Deus. Por isso ele diz, ai de mim. A santidade de Deus leva Isaías a perceber seus pecados e sua fragilidade. Quando ele diz no texto, ai de mim, estou perdido, porque sou um homem de lábios impuros e vivo no meio de gente impura. Isaías não começa acusando o povo, ele começa olhando para si mesmo. Nós temos essa tentação de criticar os outros, mas veja que Isaías diz, eu sou um homem de lábio impuro. Ele reconhece a sua própria necessidade de conversão. Realmente, Deus não sai, não quer que saiamos apontando o defeito dos outros, mas que nós nos convertamos. E é linda a imagem que o querubim pega uma brasa viva, tenaz, acesa, e coloca nos lábios de Isaías e diz, tua culpa foi tirada, seu pecado foi perdoado. Essa imagem é muito forte. Sua culpa foi tirada, seu pecado foi perdoado. Senhor, dai-nos também a conversão. E que diante da tua majestade infinita, nós possamos ser tocados pela palavra, por esta brasa tenaz, e termos os nossos pecados perdoados. Isaías diz, eu estou aqui, envia-me a mim. Ele se põe a serviço. Dai-nos, Senhor, essa disposição, não obstante os nossos pecados e fragilidades. Eis-me aqui, Senhor. Envia-me. Envia-me. Amém. Esta foi a belíssima leitura da vocação do profeta Isaías. Isaías capítulo 6, do versículo 1 ao versículo 13. Amém. Carmen, que a paz de Jesus esteja com você, Carmen.
1: Sim.
0: Bom dia.
1: Bom dia, padre.
0: Deus abençoe. Você fala de onde?
1: De algum lugar do Brasil.
0: Carmen, de algum lugar do Brasil. Tá bom, pediu anonimato. que tá acontecendo, Carmen?
1: Ô, Paulo, eu dei AVC, né, tem 4 anos.
0: Como?
1: Então eu fiquei de cama, solta nada. Aí as minhas pernas ficam paralisadas, minhas mãos. Eu, para me andar, tem que ser com alguém me filmando. Eu não dou conta de andar sozinho.
0: Tá.
1: Sabe? Então eu sinto muito dor. Eu sinto muita perturbação na minha cabeça.
0: Sim.
1: Sabe? E sinto muita fraqueza mesmo. Eu já fiz tratamento, faço terapia, faço tratamento, não estou tentando nada.
0: Entendi.
1: Então, é sempre eu ouço as bênçãos que o senhor passa para os ouvintes, né?
0: Sim.
1: Eu falei, não, vou falar com o padre, porque é difícil, né? A gente é católico, tá? Inclusive, eu estou afastado da igreja, porque não tem como eu ouvir.
0: É. Eu vou tentar tirar o fone de ouvido para ver se eu escuto melhor a senhora aqui nas caixas. E aí, filha?
1: Aí eu tenho bem filhos, mas só que curinho a minha filha, menina, mulher, né?
0: É.
1: Mas é difícil, mas porque esses 4 anos eu estou passando uma dificuldade tremenda.
0: Entendi.
1: Eu sou viúva, tem 2 anos que eu sou viúva, então eu passo muita dificuldade.
0: Em que sentido? Em que sentido a senhora passa dificuldade, filha? Filha, me escute. Em que sentido a senhora passa dificuldade?
1: Com problemas de família, né, padre? Tem filho que bebe demais mesmo, né? Bebe muito, sabe?
0: Certo.
1: É muito trabalhador,
0: tá.
1: Muito responsável, mas quando ele bebe, ele sai dos sentidos.
0: Entendi.
1: O casamento está quase em 5 casamentos já, por causa de vida. Tem 3 filhos, tem netos, sabe? Mas é difícil, né?
0: Entendi.
1: A minha filha também tem problema. Tem um problema na mão, que a mão dela queima, pega fogo.
0: Entendi.
1: E dói dia e noite. Ela não dorme, não é nenhuma, sabe? Passa a noite toda sentada na beirada da cama.
0: Certo.
1: Ninguém sabe, ela já tratou e não sabe o que é. E então eu falei, gente, fica triste, né, com essas coisas que estão acontecendo.
0: Mas a senhora tem auxílio dos filhos?
1: Oi?
0: A senhora tem auxílio? Eles cuidam da senhora?
1: Não.
0: E a senhora mora sozinha?
1: Moro eu e minha filha.
0: Ah, mas então a senhora tem apoio de alguém?
1: Tenho apoio da minha filha, graças a Deus.
0: Tá certo. Filha, vamos rezar juntos. Jesus, pelas tuas santas chagas,
1: pelas suas santas chagas,
0: cure as minhas enfermidades,
1: cure minha enfermidade,
0: liberte minha família dos vícios,
1: liberte minha família dos vícios,
0: do alcoolismo, cure as mãos da minha filha,
1: cure a mão da minha filha.
0: Mas eu te peço, Senhor, me dê saúde. Me dê saúde.
1: Dê saúde.
0: E que eu seja curada.
1: Que seja curada.
0: Amém.
1: Amém.
0: Que Deus abençoe, Carme. Eu não consegui ouvir muito direito, mas Deus acolheu a sua prece. Deus acolheu o seu pedido. Filhos amados, eu vou para o intervalo e eu volto. Voltando, eu ainda quero falar sobre Santa Teresa d'Ávila, quero rezar pelos professores e começar o primeiro dia da novena de Santa Teresinha do Menino Jesus. O que você vai pedir a Santa Teresinha hoje? Voltamos já, volte comigo.
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0: Hoje faz aniversário a cidade de Parintins AM. 174 anos, onde temos a TV Evangelizar, canal aberto 29.1. E aniversário da Rádio Educadora AM 640 de Porteirinha, Minas Gerais. Atenção, povo de Deus, faltam 16 dias para evangelizar, é preciso fortaleza. Já está com a lotação pronta, já se organizou, eu espero por vocês. Filhos e filhas, eu quero falar um pouco mais sobre Santa Teresa d'Ávila. Pouco se fala dela, muito se cita. Ela teve grandes êxtases e ela, na verdade, ela teve a transverberação. O que é isso? Ela teve o coração flechado de amor por Deus. E isso foi um marco na vida de Santa Teresa d'Ávila. No início, ela teve muitas visões e foi muito mal compreendida a ponto de dizerem que eram visões demoníacas, mas quase terminou na fogueira, na Inquisição. Mas graças a um padre jesuíta, Francisco Borja, e pelo franciscano Frei Pedro, eles puseram dúvidas, tiraram as dúvidas que tinham sobre dos acusadores. Teresa d'Ávila, depois daquela segunda conversão que você está vendo, que ela viu a imagem de Jesus chagado, tudo a ver com a nossa devoção de Jesus das Santas Chagas, ela teve uma vida transformada. Se propôs a reformar o Carmelo, que estava precisando de uma reorganização. Conheceu também São João da Cruz, que recém-padre ordenado, a ajuda nessa reforma dentro do Carmelo. Ela escreve uma das obras mais famosas, Castelo Interior, um itinerário da alma na busca de Deus. Também o Caminho de Perfeição, Poesias e Orações, tem as obras completas de Santa Teresa d'Ávila. Ela sempre teve uma fragilidade na saúde. Faleceu em 1582, durante uma das suas viagens. E desde o começo você tem escutado esta música, e é dela esta oração: nada me perturbe, nada me amedronte, só Deus basta. Quem tem Deus, quem Deus tem, nada falta, só Deus basta. Santa Teresa d'Ávila, rogai por nós. E agora, rezemos pelos professores. Rezemos juntos. Ó Divino Espírito Santo, abençoai e protegei todos os professores. A eles confiastes a missão de cuidar com bom exemplo e sábias palavras. Eles espalham as sementes do bem, o gosto pela vida e esperança de um mundo melhor. Vinde em socorro dos professores nas suas necessidades atuais e também nas necessidades espirituais. Na hora do aborrecimento, sustentai a força dos professores. Dai-lhes paciência, perseverança em sua valiosa obra educativa. Ó Divino Espírito Santo, vinde sobre todos os professores e protegei-os de todos os perigos do mundo de hoje, e que possam serem bem valorizados e acompanhados nesta missão. Amém. Filhos e filhas, começamos hoje a novena de Santa Teresinha do Menino Jesus, a Santa das Rosas. Primeiro dia.
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0: Ó Santa Teresinha do Menino Jesus, mimosa flor de Jesus e de Maria, a vós recorremos e pedimos. Auxilia-nos, Santa Teresinha, no caminho a Jesus, pela renúncia, no abandono e no mais profundo amor. Santa Teresinha do Menino Jesus, fazei-nos simples, dóceis, humildes e confiantes. E hoje, neste primeiro dia, apresento o meu pedido. Lembrai-vos, ó Santa Teresinha, que prometestes passar o vosso céu, fazendo bem sobre a terra sem descanso, até ver completo o número dos eleitos. Vós disseste, Santa Teresinha, espero não ficar inativa no céu. Meu desejo é de trabalhar ainda pela igreja e pelas almas. Santa Teresinha no céu, trabalhe por esta graça que apresento agora. De novo, diga o seu pedido. Ó Santa Teresinha, sede nosso anjo protetor na travessia desta vida e não descanse até que nos veja no céu. Santa Teresinha do Menino Jesus, que encontrar

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9: Uou, Super Hits chegando! Chegamos por aqui com mais uma super sequência. Aqui é tudo super. Estamos chegando.
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9: Eu sou o Fabiano Farias e é muito bom estar com você por aqui para essa sequência que a gente gosta demais de curtir. Vamos então, abrindo nossa edição de hoje. Zé Neto e o Cristiano, queda de moto. Começamos.

romântica, Traia Véia. E música boa que todo mundo grava e ela fica boa, mas tem umas que ficam ainda melhores. Imagina o Traia Véia cantando romântica. Mas, ah, ficou bom. Dailara com Bruno Denner, Saudadaiada. Super Hit.

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4: Super Hits seguindo aqui, o sucesso não pode parar. Wesley Conrado com o Zezé de Camargo e Luciano nessa regravação. Será que foi saudade? Fica bom, né? Sucessos do passado regravados, fica sempre bom de ouvir. E a gente curte agora.

engajamento. Israel e o Rodolfo seguindo. Vem mais, tá chegando mais sucesso. A Maiara e a Maraísa. Se namora, super hit.

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3: Super Hits de volta por aqui seguindo. Sucesso não para. Vem mais. Hugo Henrique tá chegando. Você mudou. Ele gravou vários sucessos aí do passado, né? Cristiano Araújo. Ele que era o mini Cristiano Araújo. Tá cantando demais. Grande compositor também. Hugo Henrique cantando agora.

0: 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Em todo lugar.
1: Todo lugar e sempre com você. Murilo Huff, que é bom, hein? Borboletas, Murilo Huff. O João Neto Frederico tá chegando com camisa 10, com mate, com pate. Chegando agora.
2: Alô, Goianápolis, Terra do Tomate, Rio Verde. Já tá aí.
3: Tá todo mundo aí, Goiás.

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3: Muito bem, chegando em mais uma edição do Hora Livre Flashback. Você de perto, de longe, em casa, no trabalho e viajando. Tá preparado? Mais uma programação pra gente, ó, matar saudade. Viajar na emoção desse programa que olha, traz cada música, cada clássico, cada sucessão das antigas. A gente vai viajar então com o melhor da programação musical internacional, aquela playlist preparada com muito carinho. E a gente começa trazendo o som de 2011, a música com Disco Junk, a música Cry.

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1: Hora Livre Flashback. Gostou dessa sequência? Eu também gostei. A gente viajou bastante. Oh, quanta saudade. E a gente vai trazendo então mais uma. Agora é de 1983, para abrir mais uma sequência. Lionel Hitch, a música Stuck on You.
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1: Muito bem, Hora Livre na área para fechar mais uma edição desse programa sensacional, líder de audiência. Mais esse grande sucesso, esse clássico. Gostou? Eu também adorei, hein? Obrigado mais uma vez pela companhia. Um forte abraço para você. Até a cheia, amém. A gente se fala na próxima edição. Continue por aqui nessa rádio super especial. Saúde, paz. O resto a gente corre atrás. Tchau, tchau.
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7: Sintonize sua vibração. Não há tempo para viver em vão. E não pense mais em desistir. Isso jamais. Existe um mundo que só quer ver você sorrir. Ah, eu quero te ver sorrir. Bora fazer isso agora? Cadê aquele sorrisinho aí? É, esse aí mesmo. Ah, bota isso pra fora. Contagia todo mundo. Bora fazer dessa quinta-feira a melhor de todas, bebê. Sorrisão. Bora lá.
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7: Muito bem, quinta-feira, sua linda, que delícia, é véspera de sextou, bebê. Olha nós aqui, Show da Tarde chegando para alegrar o seu dia. Opa, bora comandar a nave, o radio. A partir de agora, melhor programação musical do seu rádio, hein? Só sucessão, opa, só tem sonzeira, os hits que estão bombando nesse momento. A gente vai tocar por aqui, hein? Claro que a gente também vai fazer aquela viagem para relembrar música antiga. É claro que a gente toca, mas só música boa, hein? Tá preparado, tá preparada? Atenção, senhoras e senhores! Está começando mais um Show da Tarde nesta quinta! É véspera de sextou e a gente já começa bem, ciumentalmente! É música do Paulo e Natan!
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1: Muito bem, Show da Tarde na área, mais um bloco pra conta. Tá gostando, né? Poxa vida, que programa sensacional esse hoje. Fica por aí, daqui a pouquinho, depois do break, tem mais.
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1: 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Muito bem, sou eu, voltamos. Por aqui rolando a melhor programação do seu rádio, Show da Tarde na área. Estamos de volta e tá na hora de saber quem tá com a gente, pedindo música. Vai dar aquele pitaco na nossa playlist.
6: Mas aí, coração, põe um bom gosto aí, por gentileza, se não for muito incômodo, ok? Bom trabalho, valeu!
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0: Show da tarde na área, no comando de muita música, euzinho, Fábio Bruno, fica por aí, depois do break, depois do intervalo, a gente traz mais uma sequência daquelas que todo mundo gosta, fica por aí, bebê!
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0: 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Ora! Mais um bloco chegando por aqui no Show da Tarde. A gente traz mais música. Bora abrir mais uma sequência. MC Pedrinho com o Rayane Freitas. Não te esqueci.
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2: show da tarde comigo, beleza pura, bora lá, hein? Depois desse bloco aqui, oba, que coisa boa, tá chegando rápido o intervalo e eu volto trazendo muito mais, prometo, fica por aí.
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2: Muito bem, voltamos, bebê! Bora lá saber quem tá com a gente pra pedir música. Vai dar pitaco na nossa playlist musical.
7: Quem fala aqui é o Alexandre. Toca pra nós aí. Alok, All By Myself.
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1: Oba! Oba! Show da Tarde na área! A melhor programação musical do seu rádio, playlist sensacional, melhor da música nacional e internacional passando por aqui. Depois do intervalo tem mais.
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1: Muito bem, voltamos. Atenção, atenção. Para que a melhor programação do seu rádio, olha nós aqui, hein? Bora lá, curtir muita música aqui na programação do Show da Tarde. Chegando, MC Cabelinho com Anitta e Dallas, te encontrei.
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todo mundo curtindo o volume máximo. Essa playlist sensacional. Fica por aí. Depois do break tem mais, hein? Tá gostando? Eu também tô adorando.

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6: Muito bem. Voltamos com o Show da Tarde. Opa! Tudo certinho por aí? Graças a Deus, hein? Mais um bloco chegando por aqui. Tá na hora de saber quem tá com a gente. Vai pedir música no Show da Tarde.
7: Meu nome é Ezequiel, toca biquíni cavadão pra gente aí, valeu.
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0: Sou da Tarde na Área, melhor playlist musical do seu rádio, melhor da música nacional e internacional. A gente vai curtindo no volume máximo, todos os estilos passam por aqui. É uma salada musical, né? Você gosta? Eu também. Então fica por aí que depois do intervalo tem mais.
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0: Voltamos, sou eu. Bora lá. Mais um bloco chegando, você de perto, de longe, em casa, no trabalho, viajando. Que bom saber que você tá por aí. Bora abrir mais um bloco. Tá chegando o som do Matheus Fernandes com o Manu. Agora é Oi Bebê.
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1: Show da tarde. Show da tarde. Esse sou eu. Maravilha, que bom ter você aí com a gente. Ó, depois desse break, a gente vai trazer mais música, então fica por aí. Tem mais uma playlist aqui que eu preparei especialmente pra você curtir, hein? Vem comigo, vem bebê, fica aí com a gente.
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1: 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Muito bem, voltamos. Falei que era rapidinho, fui ali, voltei. Opa! Olha nós aqui, hein? Mais uma sequência chegando. Tá na hora de saber quem tá com a gente pedindo música. Opa! Quem será que vai dar pitaco por aqui, hein?
7: Aqui é o Ramon, gostaria de ouvir Black Eyed Peas. Valeu.
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1: Show da tarde. Oba, sou eu. Meu Deus, que sequência foi essa? Sensacional. Pra fechar mais um programa, né? Eu tô indo, mas eu volto no próximo programa. Um beijo no seu coração. Obrigado, saúde e paz. O resto a gente corre atrás. Saideira tá vindo aí. Tchau, tchau.

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0: Segura aí que a gente vai ali dar uma respirada, mas é rapidinho. O Arena Sertaneja com Jonatas Gonçalves volta já já com mais modões de respeito pra você.
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A gente faz uma pausa, mas é só para afinar os violões. Já já o Arena Sertaneja com o Jonatas Gonçalves está de volta com mais modões inesquecíveis.

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6: De volta com um programa que é pura raiz, tradição e sucesso. Continua com a gente no Arena Sertaneja com Jonatas Gonçalves, porque aqui o bom do sertanejo não para.

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0: Matheus e Cauã.
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0: Desenha Cleber e Cauã. Tem que ter moda boa, né?

0: O Arena Sertaneja dá uma rápida paradinha, mas é só para tomar uma água e volta com força total. Segura aí que já já tem mais sucessos para tocar o seu coração.
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0: Sertaneja. Volta aí, volta com tudo. É o Arena Sertaneja com Jonatas Gonçalves de volta no seu rádio. Modões que marcaram época e continuam no coração do povo.

0: O Arena vai dar um tempinho rapidinho, mas segura aí, porque a emoção volta já já com mais modões de responsa.
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0: Sertaneja. Estamos de volta e se você achou que já tinha ouvido o melhor, prepare que tem muito mais por vir no Arena Sertaneja.
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1: Eu quero que com muito carinho. Chega pra cá, Jorge Mateus!
2: Ô, Jefferson! Mentira. Pra galera!

0: O som vai baixando, mas a emoção continua no peito. O Arena Sertaneja com Jonatas Gonçalves se despede por hoje. Agradecemos sua sintonia, sua companhia e até a próxima rodada de modões que marcaram nossas vidas neste mesmo horário. Tchau, gente.
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11: Alô, amigos de todo o Brasil, chegamos com Sertanejo Classe A com você por aqui, trazendo essa super sequência, o melhor do modão tocando, pra gente curtir juntos por aqui. Eu sou o Fabiano Farias e agradeço você por estar aí sempre aí, que bom ter você aí. Vamos de música, quem abre a nossa super sequência vem Rogério e Regiane, Duas Camisas, proposta Ronaldo Viola e Praiano, tem o Zé Venâncio, Tião Mineiro, Paixão Mentirosa. Só o melhor para você curtir a partir de agora com Sertanejo Classe A, tá começando.
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1: Sertanejo Classe A pra você, Teodoro Sampaio, é Mentira Dela tocando por aqui. Fechou a primeira sequência, intervalo que chega, a gente volta já.
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4: Já voltamos com mais Sertanejo Classe A. Quinta-feira vai seguindo. Já dá pra sentir o final de semana chegando. Que vem aí, que traga muita coisa boa. Vem por aqui, ó, Rei do Vale Tocantins, Gota de Orvalho. Mari Tizil, Solidão, Quem Disse Que Esqueci. Tem Rogério e Regiane, Noite Colorida. Já pediu a sua? Manda a tua mensagem aqui pra rádio. Manda aí. Vamos seguindo, Sertanejo Classe A.
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0: Carlos Parada Dura, me ensina a te esquecer.
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0: Vai que vai, sertanejo, tá só no começo ainda, tem muita música pra gente ouvir junto. Depois do intervalo tá por ali o Peão Carreiro e Zé Paulo, tem Irmãs Barbosa, Hermílio e Eduardo, Peão Dourado e Praense, depois do intervalo.
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0: Já voltamos com mais Sertanejo Classe A. Olha que vem chegando aqui, ó, o Peão Carreiro e Zé Paulo cantando Porteiro de Motel. É, que triste, hein? Que triste. Tem também as Irmãs Barbosa com Emílio Eduardo, Primavera, Peão Dourado e Paraense. A música Sobrado Verde. Só música boa pra curtirmos juntos aqui no Sertanejo. Só o melhor pra você. Curte aí.
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1: Sertanejo, sertanejo Classe A. Vai que vai, Mocoque Paraíso cantou por aqui, a Viola, Trilho Destino. Teve Sobrado Verde, Peão Dourado e Paraense. Vamos mais aqui, intervalo chegando. Sim, tá passando rápido o programa hoje, hein? Nossa. Depois do intervalo tem o Adair Cardoso, tem os dois mineiros, Henrique Renner também, depois do intervalo.
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3: Estamos de volta. Vem pra cá, eu falei que tinha Adair Cardoso e a música é Apaixonado, modão caprichado, hein? Festa no Céu, os dois violeiros, presta atenção nessa música. Tem por aqui também o Rick Renner nos bares da cidade. O sertanejo não para.
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0: Aí, Ginigeno, nos tô nos braços da guria. Deixa mais uma, intervalo, tem intervalo.
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4: Vai seguindo Sertanejo Classe A, com você, sempre com você. O sertanejo não para. Vem Eduardo Costa, Amores Imortais, é o que a gente vai curtir agora. Tem Ataíde Alexandre, Laço Aberto, Lucas Reis e Tássio, Sangue Caipira. Já pediu a sua, pede aí. Sertanejo que segue.
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2: Rodopiou, Emílio Eduardo com Rio Negro e Solimões, mistura boa demais. Fechou mais uma sequência, vai passando. Só música boa pra gente curtir por aqui. Depois do intervalo já tem Freitas, Neto e Vicente. Tem ali o Diego e Rafael, Ed Brito e Samuel. Tudo isso depois do intervalo.
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4: Sertanejo Classe A, vem que tem Freitas, Neto e Vicente. Quem manda no coração é o amor. Diego e Rafael, Rancho de Caboclo. É de Brito Samuel, mulher sempre mulher. Quer mais? Tem mais, muito mais. O Sertanejo Classe A não para.
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1: André Andrade, Pássaro Sem Ninho, tocando por aqui na nossa super sequência de sertanejos. Tem mais intervalo? Tem sim. Rapidão, rapidão, já já voltamos.
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1: Aô, Sertanejo Classe A. Chico Amado Xodó, tá chegando, tá chegando. Canto pra não chorar. Não para, sanfoneiro Bob Robson. Tem as Galvão, Tristeza do Jeca. Quer mais? Vai pedindo, eu vou tocando.
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1: Sertanejo Classe A, Mato Grosso e Matias, foi pensando em você. Esse aqui é daqueles que você canta junto, né? Aqueles modão caprichado. Intervalo chegando e a gente já vem com as saideiras depois do intervalo.
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1: Sertanejo Classe A, última sequência de hoje para ir fechando por aqui a nossa programação. Vamos que vamos então, agradecendo pela sua audiência, pela sua companhia, especialmente pela sua amizade. Tô indo, para você eu deixo um grande abraço e também o João Carreiro e Capataz, Boiadeiro Errante, Fernando Leomar, Marca de Batom, Trio Parada Dura, Blusa Vermelha. Tô indo, a gente se encontra amanhã. Amanhã tem mais Sertanejo Classe A. Até amanhã, tchau.
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2: Gente, fiquem com Deus. Muito obrigada.

0: floresta para conter o avanço dos focos de calor. Segundo o Centro Gestor e Operacional do Sistema de Proteção da Amazônia, Sensipam, o Amazonas registrou 1.380 focos de incêndio nos 10 primeiros dias de outubro. Mas, de acordo com o ministro do Meio Ambiente e Mudança do Clima, João Paulo Capobianco, o quadro já começa a mudar.
1: Houve uma redução nos eventos de queimadas e de incêndios e há um indicativo de redução de novos focos. Precisamos intensificar as ações.
0: O ministro também afirmou que a Polícia Federal vai investigar possível ação humana na origem dos incêndios.
1: O novo passo agora é a investigação criminal para identificar quem está operando esse conjunto enorme de incêndios e verificar se há uma organização por trás disso.
0: O Ministério da Integração e do Desenvolvimento Regional reconheceu a situação de emergência decretada pelo governo do Amazonas em 36 municípios do estado. Além de Manaus, o Maitá, Lábrea e Apuí, no sul amazonense, também vão receber apoio para ações de prevenção e combate aos incêndios florestais. Os estados também estão capacitando 5 mil bombeiros, brigadistas e integrantes de povos e comunidades tradicionais com apoio do Fundo Amazônia. Reportagem Graziele Bezerra.
2: A Companhia Nacional de Abastecimento, o CONAB, divulgou nesta quinta-feira o primeiro levantamento da safra de grãos 2026-2027.
3: De acordo com a pesquisa, a produção brasileira pode ultrapassar 367 milhões de toneladas.
2: A projeção para o novo ciclo indica crescimento de 1,4% no volume a ser colhido.
4: A estimativa é que a produção de grãos no país seja de 367 milhões e 100 mil toneladas. Os dados foram divulgados pela Companhia Nacional de Abastecimento, a CONAB. De acordo com a pesquisa, a produção de soja pode chegar a 181 milhões e 600 mil toneladas, com aumento na área semeada. Com isso, as exportações de soja em grãos estão estimadas em 117 milhões de toneladas. Fabiano Vasconcelos é gerente de acompanhamento de safras da CONAB. Ele explica que as condições climáticas de outubro influenciaram no desenvolvimento dos plantios no país.
5: Em relação à temperatura, isso é importante porque a gente tem visto aí temperaturas acima da média em grande parte do país, né, de uma maneira geral, especialmente ali na região norte, nordeste, centro-oeste. E a previsão para outubro, a previsão do IMED também indica temperaturas médias favoráveis ali ao desenvolvimento das lavouras em grande parte do país.
4: Para o milho, o volume total da produção pode chegar a 148 milhões de toneladas. Para o ciclo 2026-2027, a CONAB também prevê um aumento de 6,6% no consumo interno do cereal, impulsionado pela produção de etanol. Com locução de Thaís de Araújo, reportagem Márcia Fernandes.
3: O Dia Mundial da Alimentação é celebrado no dia 16 de outubro.
2: No Brasil, o Programa de Aquisição de Alimentos leva a produção de agricultores familiares para diversos segmentos da sociedade.
3: Entre eles, as cozinhas solidárias, que alimentam pessoas em situação de vulnerabilidade social.
6: Em Brasília, o Programa de Aquisição de Alimentos, o PAA, conecta produtores rurais a organizações comunitárias que preparam refeições para a população em situação de vulnerabilidade social. A produtora rural Rosana Alves do Nascimento, de São Sebastião, no Distrito Federal, trabalha há mais de 20 anos na atividade e relata sua experiência com o programa.
7: Tem o produtor que está lá com sua produção sem ter como escoar e tem as pessoas que estão precisando do alimento.
6: O Programa de Aquisição de Alimentos compra produtos da agricultura familiar e destina alimentos a iniciativas de atendimento à população em situação de insegurança alimentar. Entre as iniciativas estão as cozinhas solidárias. No Distrito Federal, a cozinha solidária Comidinha da Vovó participa dessa atividade. A responsável pelo espaço, Mãe Maria do Cerrado, relata as dificuldades enfrentadas antes de ter acesso aos alimentos.
8: Quantas vezes a gente ia para a feira, no final da feira, tudo que jogavam fora, a gente pegava. A gente pegava que eles chamavam de lixo.
6: No Distrito Federal, a Companhia Nacional de Abastecimento, a CONAB, coordena a execução do programa em parceria com associações e cooperativas de agricultores familiares. Segundo a superintendente regional da CONAB, no DF, Regina Célia Santos, cerca de 30 associações e cooperativas participam do programa que permite a comercialização da produção de agricultores familiares.
9: Estamos falando aí num público com certeza de mais de 1.000 agricultores familiares individuais que conseguem escoar seus alimentos.
6: A ministra do Desenvolvimento Agrário e Agricultura Familiar, Fernanda Machiavelli, destaca a importância do trabalho conjunto entre produtores rurais e organizações comunitárias.
9: Isso se deve ao trabalho integrado da sociedade civil, que se organizou e criou esses espaços das cozinhas solidárias, levando o alimento que hoje chega nas comunidades urbanas, alimentando as famílias brasileiras.
6: Entre 2023 e 2026, o programa de aquisição de alimentos atendeu 140 mil agricultores. Em todo o país, mais de 2.600 cozinhas solidárias foram mapeadas. Reportagem Pablo Mundim.
2: Pois é, e as cozinhas solidárias são parte de um sistema maior que está completando 20 anos.
3: É o Sistema Nacional de Segurança Alimentar e Nutricional, o SISAM, que reúne e dá estrutura às políticas públicas de combate à fome.
2: Nós conversamos com Valéria Buriti, secretária extraordinária de combate à fome e à pobreza do governo federal, sobre o funcionamento do SISAM e a participação da sociedade civil, de estados e de municípios. Acompanhe.
3: Olá, secretária Valéria, bem-vinda à Voz do Brasil, um prazer ter a senhora conosco para a gente falar de 20 anos, né, do Sistema Nacional de Segurança Alimentar e Nutricional, o SISAM. A senhora pode começar, então, explicando para a gente o que é o SISAM, como é que ele se relaciona com a saída do Brasil do mapa da fome?
10: Claro, primeiro eu agradecer a oportunidade de estar aqui, eu sempre fico muito emocionada de estar na Voz do Brasil, um programa que eu escuto desde criança, então é sempre uma emoção estar aqui com vocês, agradecer o espaço. E o Sistema Nacional de Segurança Alimentar e Nutricional, o SISAM, assim como existe o SUS para garantir a saúde, assim como existe o SUAS, né, para garantir proteção para as pessoas mais vulneráveis, foi criado um sistema para garantir a alimentação como direito. Então, quando a gente olha para as causas de fome, de insegurança alimentar, obesidade, as diferentes formas, né, de insegurança alimentar, a gente vê que precisa trabalhar garantia de renda para que as pessoas possam comprar comida, produção de alimentos, para a gente ter produção de alimentos e disponibilidade de alimentos, cuidar do preço dos alimentos, é passar informação para que as pessoas, quando comprem alimentos que façam bem para a saúde, ou seja, a gente está falando de um conjunto de ações. E o sistema, ele visa justamente isso, garantir que cada ministério tenha como objetivo comum isso, todas as minhas políticas vão ter impacto para garantir o direito à alimentação e pensar também como que essas políticas podem se integrar. E uma outra dimensão importante desse sistema é também dialogar com a sociedade civil para entender quais são os problemas que o governo tem que superar, se as políticas públicas estão sendo bem executadas, estão gerando resultado, para que a gente consiga atingir esse objetivo de garantir o direito à alimentação.
3: Pois é, vamos destrinchar tudo isso um pouco mais, porque o SISAM está estruturado em 3 pilares, a gente vai falar sobre todos eles, e um deles é essa coordenação governamental, né? Quais são as políticas públicas que hoje são abarcadas pelo SISAM, as políticas de governo federal?
10: Bem, eu acho que a primeira que eu acho que vale a gente destacar é justamente a gente retomar todas as pesquisas, informação, para entender como que está a situação de segurança alimentar e nutricional do nosso país, né? Onde que a gente tem mais problemas, né? Olhar também para toda a situação de produção de alimentos. Então, a primeira política é essa da gente ter um conjunto de informações para a gente se organizar como governo e trabalhar melhor. E a partir daí, a gente mobiliza os ministérios. Então, a gente tem um plano de segurança alimentar e nutricional que vai reunir aí programas como o Bolsa Família, para garantir renda, vai garantir programas de fortalecimento da produção de alimentos, vai garantir alimentação escolar, o reajuste do valor repassado para alimentação escolar. Então, essas ações, elas estão reunidas num plano para que a gente consiga, juntando esse conjunto de ações do governo, garantir a alimentação para todas as pessoas, considerando as diferentes realidades que a gente tem no nosso país, né?
3: E você mencionou também a questão da sociedade civil, né? A gente tem um pilar estruturado na participação social no SISAM, que quer dizer que o governo não pensa sozinho o combate à fome, né? Como é que funciona essa interação com a sociedade civil?
10: Ótimo. Então, essa pergunta é importante porque a participação social, ela é uma parte importante desse sistema. Quando a gente olha, por exemplo, para o programa de aquisição de alimentos, que é um programa que compra da agricultura familiar e entrega para a rede de assistência social foi um programa criado no CONSEA. Quando a gente olha para o Programa Nacional para fortalecer a agricultura familiar, quando a gente pensa no Plano Safra, ele foi criado no CONSEA, que é o Conselho de Participação da Segurança Alimentar e Nutricional. Então, a participação social ela é fundamental para que aquilo que a gente faz seja efetivo. Por quê? A sociedade vai dizer quais são os problemas que ela está vivendo, né? E a partir dessa vivência com a sua realidade é que a gente vai construir uma política pública.
3: E aí ela traz para o governo, né?
10: Exatamente. Isso? Cisternas, por exemplo, surge da sociedade. As pessoas que viviam na região do semiárido começam a captar água da chuva para consumir água da chuva para a produção de alimentos. E isso vira uma política pública. Agora, na pandemia, a gente teve outro exemplo, que são as cozinhas solidárias, né? Então, as comunidades que se organizaram para entregar refeições. Isso hoje também é uma política pública. Então, a participação social, ela garante que as políticas sejam mais responsivas, que ela consiga, de fato, enfrentar os problemas que a gente tem para garantir a alimentação em diferentes contextos.
3: Agora, a gente tem também a esfera federativa, que é o terceiro pilar, que não é menos importante, porque é lá no estado, no município, que as políticas são aplicadas na ponta, né? Queria que a senhora também falasse um pouco sobre como é essa interação.
10: Perfeito. De fato, é no município que as pessoas vivem, né? Então, é lá que elas vão ter acesso a um restaurante comunitário, a uma cozinha, a uma feira, a alimentação escolar. É lá que elas são, né, encontram os centros de referência e assistência social para ter acesso ao Bolsa Família. Então, o município é onde as pessoas vivem e é onde as políticas públicas chegam, de fato, para alcançar as pessoas. O governo federal dialoga, organiza, coordena, cofinancia, financia programas. O estado tem esse papel de coordenar os municípios e organizar políticas que são maiores, mais abrangentes, e no município a vida das pessoas acontece. Então o CISAM busca organizar essa grande conversa. Governo federal, governo estadual, governo municipal, como que a gente pode acompanhar essa situação de segurança alimentar? Que estratégias conjuntas a gente pode ter para garantir que as pessoas se alimentem bem? E agora, quando a gente fez o Plano Brasil Sem Fome, foi muito importante esse processo de mobilizar estados e municípios para que eles colocassem esse tema na agenda. E aí a gente junta esses esforços do governo federal, do governo estadual, do governo municipal e com isso a gente consegue melhores resultados, porque é mais gente trabalhando junto para o mesmo objetivo, que é garantir a alimentação adequada.
3: E é a prefeitura também que mapeia, né, onde é que estão, a prefeitura que sabe onde é que estão as pessoas que precisam desse tipo de política também, né?
10: Exatamente. E primeiro, a gente tem muitos recursos federais que são geridos pela prefeitura. Então, mesmo os programas que têm recurso do governo federal, a prefeitura tem essa responsabilidade de fazer a gestão desses recursos, né? Para o Bolsa Família, por exemplo, que é um recurso que sai do governo federal, mas quem faz a gestão é a prefeitura. Então, é importante ter esse diálogo para que a gente consiga se organizar. E a gente tem algumas pesquisas com o nosso IBGE que mostra que tem muitas ações nos municípios de segurança alimentar. Desde feiras, agricultura urbana, compra da agricultura familiar. Então, é importante esse diálogo para que essas ações estejam melhor organizadas e possam ser mais efetivas.
3: Muito bem, nós conversamos com Valéria Buriti, secretária extraordinária de combate à fome e à pobreza. Muito obrigada, secretária, pela sua entrevista à Voz do Brasil.
10: Eu que agradeço, Mariana. Um prazer poder falar dos 20 anos do CISAM aqui.
2: Hoje, 15 de outubro, é o Dia do Professor, uma data para celebrar quem dedica a vida a formar o futuro do país.
3: De acordo com dados do Censo Escolar, o Brasil tem mais de 2 milhões e 400 mil docentes na educação básica, com ampla maioria feminina.
2: O levantamento foi divulgado hoje pelo Instituto Nacional de Estudos e Pesquisas Educacionais Anísio Teixeira, o INEP.
11: O que é ser professor? É muito mais do que ensinar a ler, escrever ou fazer contas. É compartilhar conhecimento, despertar a curiosidade e ajudar a transformar vidas. É o que responderam alguns professores que conversamos.
12: Eu sou o professor Guilherme Schinzel e ser professor para mim é ajudar uma geração a pensar, a entender o universo e também ser um mediador de forma humana no mundo em que a IA está dominando, fazendo com que eles consigam resolver problemas, pensar de maneira abstrata e combater informações que são erradas através do método científico e usando a física como base para todo o procedimento de aprendizado.
13: Meu Meu nome é Lúcia Oliveira, sou professora de português. Ser professor é ser evolução na sociedade, transformando vidas, transformando o mundo.
14: Sou Matheus Antônio, sou professor de biologia. E para mim, ser professor é dar voz para quem não tem voz e caminhar junto com quem trabalha junto com a gente, com quem aprende conosco. A minha percepção, quem estrutura uma sociedade.
11: O Brasil conta com mais de 2 milhões e 400 mil professores na educação básica, segundo dados do Censo Escolar relativos a 2025. Os números foram divulgados pelo INEP nesta quinta-feira. As mulheres representam a maioria dos profissionais. Em 2025, eram quase 1 milhão e 900 mil professoras, o equivalente a 78,8% do total. E neste Dia do Professor, os alunos trazem seu agradecimento aos mestres de sala de aula.
15: Meu nome é Maria Catarina e quero agradecer todos os professores do Brasil.
16: Olá, meu nome é Bruno, eu tenho 13 anos e estou no sétimo ano. Pela minha vida, já passaram muitos ótimos professores e tenho certeza de que muitos outros passarão pelo meu caminho. Por isso, quero agradecer todos os que escolheram essa bela profissão e desejar um feliz dia a todos os professores.
17: Olá, o meu nome é Eves. Hoje é dia de comemorar. Quero desejar um feliz dia dos professores a todos os mestres que nos ensinam e nos inspiram todos os dias. Parabéns pelo seu dia.
11: Mais informações sobre a pesquisa em gov.br/inep. Reportagem Thaisa Vitória.
3: E 10 novos cursos gratuitos estão disponíveis para educadores na plataforma AvaMec.
2: As formações oferecem certificado de conclusão e abordam temas como inteligência artificial, computação, redes sociais e educação antirracista.
3: Os cursos são voltados a professores do ensino fundamental e médio e a gestores escolares.
2: Para participar, basta acessar o site avamec.mec.gov.br, fazer o cadastro ou entrar com a conta gov.br e escolher a formação desejada.
3: A plataforma também oferece cursos para quem quer ampliar os conhecimentos e utilizar novas ferramentas no dia a dia escolar.
2: As fortes chuvas que atingem grandes centros urbanos costumam deixar prejuízos, sobretudo nas comunidades periféricas.
3: Para reduzir impactos de eventos climáticos extremos, a ciência está buscando soluções práticas e econômicas.
2: Uma pesquisa da Universidade Federal de Pernambuco encontrou uma medida simples para conter as enxurradas em áreas vulneráveis.
3: Você fica sabendo mais sobre essa alternativa no quadro Ciência na Prática.
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19: As memórias das fortes chuvas que arrasaram a cidade do Recife em maio de 2022 foram cruciais para a proteção de áreas de morro em zonas periféricas da capital pernambucana. Uma pesquisa mostra como o excesso de concreto nas cidades acelera o fluxo da água e agrava inundações.
20: Meu nome é Camila Salgueiro, atualmente eu sou doutoranda de engenharia civil, atuo bastante na área de drenagem urbana, modelagem hidrológica. Minha pesquisa, ela surgiu da minha vivência como cidadã recifense e sentiu na pele as consequências desse grande evento. E foi ainda mais delicada em áreas de morro, porque são áreas que a gente tem uma alta vulnerabilidade.
19: Após cruzar dados da Defesa Civil e analisar áreas críticas, como o Morro do Imbura de Cima, o estudo aponta que a solução não exige necessariamente grandes obras de infraestrutura. Alternativas aplicadas nas residências podem ser a chave para reter a água das chuvas.
20: Quando a gente tem mais vegetação, esse solo vai reter mais água. E quando a gente tem mais concreto, a gente tem o aumento do escoamento. A gente encontrou como medida adaptativa que mais estava de acordo com aquele morro específico, os reservatórios de armazenamento de água. Aquela água que antes escoava, elas começaram a ser retidas por essas caixas d'água que ficavam próximas aos telhados.
19: O objetivo da pesquisa agora é tirar a ideia do papel e aplicar as técnicas na vida concreta, diante de um clima cada vez mais imprevisível.
20: Para a gente resolver alguns problemas de drenagem, não necessariamente a gente precisa construir grandes estruturas. A gente conseguiu entender que algumas soluções atuam na água escoada antes que ela chegue no sistema de drenagem. Os eventos extremos, eles não vão parar de acontecer. E a gente está no momento de adaptar a nossa realidade para isso.
19: Acompanhe a pesquisa na página da Universidade Federal de Pernambuco. E esse foi o Ciência na Prática, com produção de Warby Calil e edição de Edinaldo Júnior. E nosso encontro com o Saber Científico volta na próxima semana. Até lá!
2: E que tal começar o ano vivendo de perto o dia a dia de um pesquisador? Estudantes do segundo ano do ensino médio e professores da rede pública estadual podem se inscrever no programa Futuras Cientistas 2027 até o dia 26 de outubro.
3: São 470 vagas gratuitas para incentivar a participação de mulheres nas áreas de ciência, tecnologia, engenharia e matemática.
2: As selecionadas vão participar de atividades de pesquisa em universidades e laboratórios, presencialmente ou pela internet. Entre os dias 4 e 29 de janeiro do ano que vem.
3: Para se inscrever, é só acessar o site futurascientistas.com.br. Mas atenção, é preciso ter cadastro na plataforma Lattes do CNPq.
2: E essas foram as notícias do Governo Federal.
3: Uma realização da Secretaria de Comunicação Social da Presidência da República.
2: Com produção da empresa Brasil de Comunicação.
3: Fique agora com as notícias do Poder Judiciário e do Congresso Nacional. Boa noite.
2: Boa noite e até amanhã.
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22: Supremo Tribunal Federal invalida cobrança previdenciária de empregadores rurais, pessoas físicas, no período anterior a 1º de janeiro de 2018.
23: Após decisão do presidente do Superior Tribunal de Justiça, está mantido o jogo entre Vasco e Boca Juniors no Maracanã.
22: Tribunal Superior Eleitoral aprova mudanças nas regras de propaganda eleitoral entre turnos.
23: Boa noite, eu sou Marcela Luiz.
22: E eu sou Walter Lima.
23: O plenário do Supremo Tribunal Federal decidiu nesta quinta-feira que é inconstitucional a cobrança previdenciária ao Fundo de Assistência do Trabalhador Rural, o FUNRURAL, de empregadores rurais, pessoas físicas, sobre a venda da produção no período anterior a 1º de janeiro de 2018.
22: O FUNRURAL é uma contribuição para a Previdência Social cobrada sobre a venda de produtos rurais. Marcelo Della Libera.
24: O caso chegou ao Supremo por meio de uma ação da Associação Brasileira de Frigoríficos, a Abrafrigo. A entidade questionava a cobrança da contribuição sobre o valor das vendas dos produtos rurais. Antes, o cálculo era feito com base na folha de pagamento dos funcionários. Os ministros também analisaram se as empresas que compravam os produtos rurais eram responsáveis por recolher essa contribuição em nome dos produtores. Por maioria, o Supremo seguiu o entendimento do ministro Dias Toffoli, que reajustou o voto na sessão desta quinta-feira. Para ele, a lei da época não definiu todos os elementos necessários para criar a cobrança sobre a venda da produção rural. Com isso, a contribuição foi considerada inconstitucional para o período anterior a 1º de janeiro de 2018. A modulação dos efeitos da decisão será definida posteriormente.
23: A proposta de emenda à Constituição, que reduz a jornada semanal para 40 horas e acaba com a escala 6x1, foi aprovada no Congresso Nacional.
22: Agora as mudanças serão graduais e começam 2 meses após a publicação da emenda. Breno Perrucci.
25: É isso aí. Essa aprovação dá direito a 2 dias de repouso remunerado por semana aos trabalhadores, um deles preferencialmente aos domingos, sem redução salarial. Com isso, a jornada de trabalho passa para 40 horas, limitada a 8 horas diárias, o que fortalece o cuidado com a saúde do trabalhador e a promoção do trabalho decente.
23: Após decisão do presidente do Superior Tribunal de Justiça, ministro Luiz Felipe Salomão, está mantido o jogo entre Vasco e Boca Juniors pela semifinal da Sul-Americana no Maracanã, no Rio de Janeiro.
22: A partida será terça-feira, 20 de outubro, às 21h30. Fátima Uchoa.
0: A Fla-Flu Serviços, empresa criada por Flamengo e Fluminense para a gestão do complexo do Maracanã, pediu a suspensão da decisão da Justiça do Rio que autorizou o jogo no estádio, alegando que poderia agravar o desgaste do gramado em razão do curto intervalo entre os jogos e apontou possíveis riscos à segurança. A empresa também questionou a transferência ou a remarcação da partida de basquete entre Flamengo e Botafogo prevista para o Maracanãzinho. Mas o ministro Salomão entendeu que a Fla-Flu não tem legitimidade jurídica para esse tipo de pedido no STJ, já que por se tratar de empresa privada não atua na defesa de interesse público. Além disso, não apresentou elementos concretos que demonstrassem risco grave à ordem ou à segurança públicas.
23: O Tribunal Superior Eleitoral aprovou mudanças nas regras de propaganda eleitoral entre turnos.
22: A principal mudança cria uma exceção ao prazo de 48 horas para o uso em campanha de endereços eletrônicos registrados na Justiça Eleitoral entre o primeiro e o segundo turno das eleições. Vitor Struck.
4: Com a alteração, as candidaturas poderão usar os endereços eletrônicos de campanha imediatamente após o registro na Justiça Eleitoral. Para o presidente do TSE, o ministro Cássio Nunes Marques, a mudança tem o objetivo de assegurar a utilização efetiva dos meios digitais de comunicação, favorecendo a ampla circulação de ideias e propostas, sem prejuízos à fiscalização.
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23: Uma boa noite.
22: E até amanhã.
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7: Eu sou Humberto Pinheiro e estes são os destaques de hoje do Jornal do Senado, que começa agora. Senado aprova aumento do limite de faturamento do MEI para até R$ 140 mil. Aprovada MP que exige exame para exercício da medicina. PEC da Segurança Pública. Presidente do Senado adia votação devido a impasse sobre o texto. Boa noite. Quem trabalha por conta própria poderá faturar mais, sem precisar deixar a categoria de microempreendedor individual, o MEI. O Senado aprovou hoje o projeto que amplia gradualmente o limite de faturamento anual, dos atuais R$ 80 mil para R$ 110 mil e, posteriormente, para R$ 140 mil. A mudança pode beneficiar milhões de pequenos empreendedores. Os detalhes com o repórter Alexandre Campos.
8: Essa mudança vai corrigir distorções geradas pela inflação, que de 2016 para cá foi de 55,4%. Sem qualquer ajuste no limite de enquadramento, muitos microempreendedores individuais passaram a faturar mais que R$ 81 mil por ano e, com isso, perderam os benefícios do Simples Nacional. Relator do projeto em plenário, o senador Carlos Fávaro, do PSD de Mato Grosso, destacou a importância da iniciativa para esse segmento.
9: O regime MEI frequentemente constitui a primeira etapa da trajetória empresarial. É este ambiente simplificado que trabalhadores autônomos, prestadores de serviço, pequenos comerciantes e produtores rurais iniciam a sua experiência empreendedora.
8: O projeto, que segue para a sanção presidencial, ainda permite que esses empresários individuais possam contratar até 2 empregados que recebam um salário mínimo mensal ou o piso da categoria. Atualmente, o limite é de apenas 1 empregado. Além disso, o texto prevê o perdão de dívidas com a União, constituídas até 13 de outubro deste ano, referentes à contribuição para a Seguridade Social do empresário, na condição de contribuinte individual, bem como os juros e multas a elas associados.
7: E o presidente do Senado, Davi Alcolumbre, anunciou hoje que o Congresso vai promulgar, nesta sexta-feira, 2 emendas à Constituição, a que acaba com a escala de 6 dias de trabalho por 1 de descanso e garante 2 folgas a cada 5 dias trabalhados, sem redução salarial.
6: e a que assegura a aposentadoria especial e regras de estabilidade para agentes comunitários de saúde e de combate às endemias. Durante a votação da proposta sobre a jornada de trabalho, nesta quarta-feira, Alcolumbre afirmou que a mudança representa uma transformação significativa para os trabalhadores brasileiros. Os detalhes com o repórter Herman Kulitz.
10: Ao abrir a sessão deliberativa, Davi Alcolumbre destacou que cumpriu a promessa de levar o fim da escala 6x1 ao plenário logo após o primeiro turno das eleições. O presidente do Senado ressaltou que um dia a mais de folga representa uma mudança gigantesca para quem acorda cedo e pega transporte público, permitindo mais convivência com a família, cuidados com a saúde e tempo para o descanso.
12: À primeira vista, pode parecer uma mudança sutil, mas para quem acorda cedo, pega ônibus lotado, cumpre sua jornada e volta para casa no fim do dia, esta mudança é gigantesca. Um dia a mais de descanso é mais tempo para a família. É mais tempo para acompanhar a vida dos seus filhos, para visitar os seus pais, para estar presente.
10: Com a nova jornada, os trabalhadores passam a ter direito a 2 dias de descanso remunerado, sendo um deles preferencialmente aos domingos. A proposição ainda proíbe a redução do salário nominal, proporcional ou de qualquer espécie.
6: A nova avaliação sobre a qualidade da formação dos futuros médicos foi aprovada pelo Senado na tarde de hoje. A medida provisória cria o Enamed, exame que avalia a formação médica no país. Repórter Patrícia Oliveira.
13: A comissão mista do Congresso, criada para analisar a medida provisória que exige o Enamed para o exercício da profissão de medicina, aprovou o relatório do deputado Dr. Luizinho, do Progressistas do Rio de Janeiro. O texto propõe 3 etapas de avaliação, ao final do 2º, do 4º e do 6º ano de curso.
14: Se um estudante apresentar desempenho suficiente nas primeiras etapas, haverá tempo hábil para identificação de lacunas de aprendizado e adoção de medidas corretivas.
13: O presidente da comissão, o senador Camilo Santana, do PT do Ceará, elogiou o trabalho conjunto para a elaboração do texto.
15: Uma construção coletiva, de um consenso, para que a gente possa garantir a melhoria da qualidade dos nossos formandos na área da medicina, que é crucial para a vida do cidadão e cidadã brasileira.
13: Cursos de medicina que apresentarem desempenho insatisfatório poderão ser submetidos à supervisão pelo MEC. A legislação atual prevê sanções como redução no número de vagas autorizadas e a suspensão de vestibulares para a medicina.
6: A senadora Daniela Ribeiro, do PP da Paraíba, ressaltou a importância da educação e do pensamento crítico para o exercício da cidadania. A parlamentar também criticou a polarização política e afirmou que a divisão tem feito mal ao país. Ao citar o 2º turno das eleições, marcada para o próximo dia 25, quando serão eleitos o presidente da República e governadores de 5 estados e do Distrito Federal, Daniela Ribeiro defendeu que a população exerça o direito ao voto com consciência crítica. A senadora ainda fez um apelo para que os eleitores analisem as propostas dos candidatos e não se baseiem apenas em manchetes e publicações nas redes sociais.
26: É bom que possamos, durante esse período, fazer uma reflexão que não seja de manchetes ou de lacração em celulares, mas uma pesquisa sobre trabalho, sobre compromisso, sobre democracia.
6: Hoje, 15 de outubro, é Dia do Professor. No Senado, projetos em análise buscam valorizar a carreira docente. Entre as propostas, incentivos para a entrada de jovens na profissão e até a garantia de isenção do imposto de renda para professores. Os detalhes com o repórter Rodrigo Rezende.
27: O Censo Escolar de 2024 aponta que o Brasil possui cerca de 2,4 milhões de professores, sendo que 1,9 milhão de profissionais são da rede pública. Mas há um risco de um apagão de profissionais na educação básica. o Congresso discute diversos projetos para atrair jovens à carreira docente. Um deles, apresentado pelo senador Fabiano Contarato, do PT do Espírito Santo, quer isentar do imposto de renda os docentes que ganham até R$10 mil.
2: Eu apresentei um projeto de lei para garantir isenção de imposto de renda para todo professor da rede pública, privada, da educação básica ao ensino superior e ganhar até R$10 mil. É mais uma forma de você valorizar quem transforma o sonho em realidade.
27: Também está em debate no Senado, na Comissão de Educação, uma proposta que estabelece que professores e outros profissionais da educação que trabalham em escolas públicas, estaduais, distritais e municipais tenham direito à mesma alimentação escolar oferecida aos estudantes durante o período letivo. A relatoria é do senador Paulo Paim, do PT do Rio Grande do Sul.
6: E o presidente do Senado, Davi Alcolumbre, decidiu retirar de pauta a proposta de emenda à Constituição da Segurança Pública. A proposta, que reorganiza a segurança pública no país e prevê regras mais rigorosas contra facções criminosas, milícias e autores de crimes violentos, estava na pauta da sessão desta tarde. O texto recebeu parecer favorável do senador Rogério Carvalho, do PT de Sergipe. Segundo Alcolumbre, devido ao impasse sobre pontos do texto, entre eles a inclusão da redução da maioridade penal, é preciso dar mais tempo para o consenso. A PEC prevê maior integração entre as forças de segurança da União, dos estados e dos municípios, além de mudanças no sistema prisional, na atividade de inteligência e no financiamento do setor. A proposta também determina punições mais duras para integrantes de facções e milícias, amplia os direitos das vítimas de crimes e abre caminho para a criação de polícias municipais. O texto ainda busca garantir repasses de recursos federais para a segurança pública e o sistema prisional. Com edição de Paula Groba e trabalhos técnicos de Eliseu Caires, o Jornal do Senado fica por aqui. Acompanhe agora as notícias da Câmara dos Deputados. Boa noite e até amanhã.
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11: Plenário da Câmara perdoa dívidas do microempreendedor individual.
16: Avança a proposta que extingue taxa paga pelas operadoras de celulares.
11: Plenário rejeita o uso de recursos públicos para socorrer bancos em crise.
16: Boa noite. Deputados rejeitam texto apresentado pelo relator ao projeto que permite o uso de recursos públicos para salvar bancos em dificuldade. O repórter Antônio Vital tem os detalhes.
17: Por uma diferença de apenas 5 votos, o plenário da Câmara rejeitou o texto apresentado pelo relator a um projeto que criava novas regras para enfrentar crises em bancos e outras instituições financeiras. Entre outras medidas, a proposta permitia o uso de recursos públicos para socorrer bancos em situações excepcionais, como crises que ameacem a estabilidade do sistema.

0: setores. Em seguida, seriam usados recursos do Fundo de Resolução. Se essas medidas fossem insuficientes, o governo federal poderia emprestar recursos ao fundo com a anuência do Conselho Monetário Nacional e posterior análise pelo Senado. A proposta foi criticada pelo governo. O deputado Tadeu Venere, do PT do Paraná, disse que as condições para o uso de recursos públicos eram vagas.
1: Já nesse projeto, uma situação que preocupa muito, que é colocar recursos públicos em caso de haver problemas com os bancos que, porventura, tenham dificuldade econômica. Eu lembro que o PROE, lá em 1995, já fez isso, a um custo de 16 bilhões de reais à época, por conta de 5 bancos. Agora não se fala em 5 bancos, 6 bancos, 1 banco, 2 bancos. Se fala em problema sistêmico. Mas sistêmico é muito genérico, senhor presidente.
0: O relator, deputado Marcelo Queiroz, do PSDB do Rio de Janeiro, disse que as medidas previstas no projeto já são adotadas em diversos países e que é necessária uma proposta que evite o risco para a economia provocada por dificuldade de grandes instituições financeiras.
2: O que esse projeto está fazendo aqui é exatamente fortalecendo e impedindo uma crise. Agora, o projeto ele estabelece 7 travas. Ora, óbvio, se quebrar um dos 3 maiores bancos, qual é a outra solução que não seja o uso de dinheiro público? Qual? O que, que a gente vai fazer? Se quebrar um dos 4 principais bancos do Brasil, a gente vai cruzar os braços? Tudo que a gente não quer é a política interferindo para salvar banco.
0: A rejeição da proposta não significa que o projeto original será arquivado. Existem brechas regimentais para a retomada da votação, o que vai depender de decisão da mesa diretora da Câmara. Após a rejeição do texto, a sessão foi encerrada. Da Rádio Câmara de Brasília, Antônio Vital.
3: Mauro Benevides Filho, do União do Ceará, foi contra o projeto que permite ao Tesouro Nacional socorrer bancos e alerta para o uso de recursos públicos sem autorização prévia do Congresso e sem garantias suficientes de que os responsáveis respondam pelas dívidas.
4: Mauro Benevides Filho lembra que o sistema bancário já dispõe do Fundo Garantidor. Ele cita problemas dos bancos de Brasília e Master, diz que apresentou uma emenda ao projeto para reforçar a responsabilização patrimonial dos envolvidos, mas pede a rejeição imediata do texto.
5: Trabalho.
3: Leonardo Monteiro, do PT de Minas Gerais, defende a mudança na organização da jornada de trabalho com 40 horas semanais e 2 dias de descanso sem redução salarial. Segundo ele, a mudança torna as condições de trabalho mais justas, beneficiando todos os trabalhadores.
4: Leonardo Monteiro cita sua trajetória e de outros agentes públicos como trabalhadores para reforçar a importância dos sindicatos e da participação política na defesa dos direitos trabalhistas. Ele pede atenção da população à votação no Senado para o fim da escala 6x1.
5: Ciência e tecnologia.
3: Economia para empresas de telecomunicações está mais próxima com a aprovação de um projeto pela Câmara. O texto ainda precisa ser examinado pelo Senado. A reportagem é de Paula Bittar.
6: A Comissão de Constituição e Justiça da Câmara aprovou uma proposta que elimina a incidência da taxa de fiscalização de funcionamento sobre telefones celulares. A taxa é um dos itens que compõem o Fundo de Fiscalização das Telecomunicações, Fistel, utilizado para custear as atividades da Agência Nacional de Telecomunicações. De acordo com a legislação, a tarifa, cujo valor por celular é de R$ 13,00 por ano, é paga pelas concessionárias, permissionárias e autorizadas de serviços de telecomunicação e de radiofrequência. A proposta que elimina a incidência da taxa de fiscalização de funcionamento sobre telefones celulares segue agora para a análise do Senado Federal. Da Rádio Câmara de Brasília, Paula Bittar.
5: Eleições.
4: Dandara, do PT de Minas Gerais, agradece aos mais de 100 mil eleitores que garantiram sua reeleição e reafirma seu compromisso com os trabalhadores. Ela defende o fim da escala 6x1 e alerta para possíveis articulações que, segundo afirma, poderiam prejudicar a medida.
3: Dandara também denuncia o que considera restrições à divulgação de conteúdos políticos nas redes sociais e anuncia um canal para receber relatos de possíveis casos de censura digital. Ela afirma que pretende encaminhar as denúncias a organismos internacionais de direitos humanos.
4: Carla Dixon, do PL, lamenta não ter sido reeleita. Apesar disso, ela reafirma seu compromisso com as famílias atípicas do Rio Grande do Norte e cobra do parlamento a votação de projetos de assistência e geração de renda para mães cuidadoras.
3: Entre as propostas defendidas por Carla Dixon estão a criação do MEI atípico, que permitiria o empreendedorismo sem a perda imediata do benefício de prestação continuada. Ela também reivindica simplificar a comprovação das condições de saúde

0: de pessoas com deficiência.
1: Paulo Soares, do Podemos de São Paulo, encerra seu mandato com um balanço de suas ações pela saúde pública em Jaú e região, citando as Santas Casas, o Hospital Amaral Carvalho e a construção de um ambulatório médico de especialidades.
0: O deputado ressalta também a defesa dos setores calçadistas de Jaú e Coreiro de Bocaina. Segundo Paulo Soares, ainda que ele tenha passado pouco tempo no Legislativo, foi o suficiente para aprender que é possível construir um país melhor trabalhando pela população, mesmo sem mandato.
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3: Educação.
1: Soraya Santos, do PL do Rio de Janeiro, defende mais apoio nas escolas para crianças com altas habilidades e superdotação. A deputada pede ainda medidas para facilitar o acesso à avaliação especializada, principalmente para famílias que não podem pagar pelos exames.
0: Soraya Santos propõe a criação de um prêmio para reconhecer boas práticas de escolas, educadores e alunos na inclusão dessas crianças. Segundo ela, a iniciativa dá visibilidade a esses estudantes e incentiva um sistema educacional mais preparado para atender às suas necessidades.
3: Homenagem.
1: Piso salarial e plano de cargos e salários são algumas conquistas dos professores nos últimos anos. O presidente da Comissão de Educação da Câmara destacou esses e outros avanços para a categoria em entrevista ao repórter Luiz Cláudio Canuto.
4: 15 de outubro é Dia do Professor, uma comemoração estabelecida em 63, durante o governo João Goulart. O Brasil tem 2 milhões e 400 mil professores, que ensinam 47 milhões de estudantes. O presidente da Comissão de Educação da Câmara, deputado Benes Leocádio, do União do Rio Grande do Norte, em entrevista ao programa Painel Eletrônico da Rádio Câmara, afirmou que um dos desafios da educação hoje é a inteligência artificial. Ele, que morava na zona rural, tinha como grande barreira pesquisar em bibliotecas ou procurar um livro necessário para pesquisa. A passagem das décadas melhorou as condições dos alunos e também as dos professores.
5: A carreira passou a ter um reconhecimento e um respeito com plano de cargos, carreira e salário, com a lei que introduziu o piso do professor, a 11.738/2008, né, que foi um avanço muito grande, e agora com a decisão do Supremo Tribunal Federal, que garante também essa paridade para os professores contratados, porque antigamente a gente via muito na gestão pública contratação precária de profissionais ou de professores que, ao término do período letivo, eram dispensados.
4: Neste ano, houve aumento do piso salarial em 5,4%. O valor passou a ser de R$ 5.130 para uma jornada de 40 horas semanais. O presidente da Comissão de Educação lembrou a previsão constitucional que obriga os entes federados a investirem 25% da receita de impostos e transferências em educação. O deputado Benes Leocádio destaca que o papel do Legislativo tem sido cumprido por meio de avanços no setor, como a aprovação do novo Plano Nacional de Educação.
5: Que é uma das metas a serem alcançadas é essa formação ao máximo possível. É verdade que a gente tem pessoas que entraram há algumas décadas na carreira do magistério que ainda não tiveram essa condição, mas hoje a oferta, as condições que são colocadas para os profissionais são muito melhores e muito mais amplos. Eu acho que não é mais desculpa dizer que o poder público não cria essas condições. Hoje a gente vê as parcerias com as universidades públicas, com universidades privadas, com cursos de formação, para preparar esse professor.
4: O novo Plano Nacional de Educação para o período até 2036 foi sancionado em abril. Ele prevê aumento progressivo de investimento público em educação para 7,5% do Produto Interno Bruto em 2036.

0: O parlamentar ressalta a trajetória de 14 anos de vida pública e se compromete a manter o diálogo com as comunidades do Distrito Federal para atender às demandas da população.
1: Saúde. Ismael, do PL de Santa Catarina, manifesta preocupação com uma possível revogação da resolução que estabelece regras para o funcionamento das comunidades terapêuticas. Ele pede esclarecimentos ao governo e defende mais discussões sobre mudanças na regulamentação.
0: Ismael alega que a revogação compromete critérios de acolhimento e tratamento de pessoas com dependência química. Ele cita um levantamento sobre 513 comunidades terapêuticas que, segundo afirma, aponta resultados positivos na reabilitação de pessoas que concluíram o programa.
1: Economia. O plenário da Câmara aprovou o projeto do governo que reajusta o limite de faturamento e perdoa dívidas de microempreendedores individuais. Quem acompanhou e tem os detalhes é o repórter Antônio Vital.
2: A Câmara dos Deputados aprovou o projeto do governo que aumenta o limite de receita bruta anual para os microempreendedores individuais, os MEIs. O projeto também perdoa dívidas dos microempreendedores com o governo federal. A medida beneficia aqueles que estão inscritos na dívida ativa até 13 de outubro de 2026, por conta de débitos com a Previdência. Hoje, podem ser enquadrados como MEI, pagando menos impostos, microempreendedores que faturem até R$ 81 mil por ano. O projeto aprovado aumenta esse limite para R$ 140 mil a partir de 2028. No ano que vem, regra de transição estabelece receita bruta de R$ 110 mil. O projeto também permite que o MEI contrate até 2 empregados. Hoje, pode contratar apenas 1. O texto aprovado concede ainda mais facilidades para os MEIs nas licitações públicas. A proposta atualiza para aproximadamente R$ 100 mil o valor das compras do governo destinadas exclusivamente a fornecedores que são microempreendedores individuais, no lugar dos atuais R$ 80 mil. Também permite que sejam realizadas licitações exclusivas para microempreendedores individuais em contratações de até R$ 25 mil. Ao apresentar a proposta, o governo argumentou que o limite de enquadramento como MEI está desatualizado desde 2018 e que o reajuste vai permitir um incremento dessas atividades. O impacto da medida é estimado em R$ 1,57 bilhão em 2027, R$ 3,15 bilhões em 2028 e R$ 3,38 bilhões em 2029. Já o benefício de perdão de dívidas abrange débitos que estão em cobrança administrativa ou judicial, parceladas ou não, inclusive aquelas objeto de acordos. A condição é que o microempreendedor abra mão de ações judiciais. A votação da proposta foi criticada pela oposição. Deputados do Novo e do PL cobraram cumprimento de acordo que teria sido feito com o governo quando a Câmara aprovou a proposta de emenda à Constituição que prevê o fim da escala 6x1. Esse acordo envolvia a aprovação da proposta em troca do reajuste do MEI e dos limites de faturamento para que uma pequena empresa seja enquadrada no Simples, o que ficou de fora do texto. O deputado Cabo Gilberto Silva, do PL da Paraíba, líder da oposição, disse que o texto aprovado tem objetivos eleitorais e criticou o presidente Lula.
3: Ele passa 4 anos aumentando imposto, criando novos impostos, prejudicando a classe produtiva, aumentando o preço dos produtos. O país bate recorde de empresas quebradas literalmente. Aí, senhor presidente, chegando 12 dias das eleições, ele vem com pacote de bondade, achando que o povo brasileiro é idiota, ou é burro que vai acreditar nele mais uma vez?
2: O relator da proposta, deputado Rubens Pereira Júnior, do PT do Maranhão, reuniu em uma mesma proposta 2 projetos do governo, um sobre o reajuste do MEI e o outro sobre o perdão das dívidas. Ele disse que as medidas previstas vão gerar empregos e aquecer a economia.
4: Na hora que é pra gente perdoar as dívidas dos pequenos, aí todo mundo vem reclamar. O que nós queremos é aliviar para esse microempreendedor individual para que ele possa retornar suas atividades no mercado. Que dessa forma aquece a economia, gera mais emprego e mais do que isso, a ampliação da faixa do MEI, essa é a medida mais importante. Hoje a faixa é de R$ 80 mil. Não tem reajuste há 8 anos.
2: O projeto que aumenta o limite de receita bruta anual, perdoa dívidas e facilita a participação de MEIs em licitações públicas, seguiu para análise do Senado. Da Rádio Câmara, de Brasília, Antônio Vital.
0: Merlon Solano, do PT do Piauí, celebra ações do governo federal para fortalecer os MEIs, oferecendo o perdão de dívidas tributárias e ampliando sua capacidade de investimento, defendendo essas medidas diante de críticas relacionadas ao ajuste fiscal e ao período eleitoral.
1: Merlon Solano compara o apoio aos microempreendedores que, segundo ele, geram emprego e renda à anistia ao agronegócio aprovada pelo Congresso e rebate a crítica de que as ações são populistas, alegando que o governo ainda

0: está empossado e defende os trabalhadores do país.
1: Segurança Pública.
2: Para Maurício Carvalho, do União de Rondônia, é indiscutível a vulnerabilidade de menores de 14 anos em casos de estupro. Por isso, o deputado é autor de uma proposta para impedir que alegados vínculos afetivos ou o aval de pais irresponsáveis sejam usados para afastar o crime.
0: Maurício Carvalho argumenta que a medida fecha brechas interpretativas que tentam justificar abusos como união familiar. Ele acrescenta que o texto aumenta as penas para os agressores, pune responsáveis coniventes e prevê a perda do poder familiar para blindar as vítimas.
2: Neto Carleto, do Avante da Bahia, quer criar o Cadastro Nacional de Agressores de Crianças e Adolescentes. O projeto, de autoria do deputado, obriga escolas, creches e entidades sociais a consultarem o banco de dados antes de contratarem funcionários ou voluntários.
0: Neto Carleto argumenta que a falta de um cadastro unificado permite que condenados voltem a trabalhar perto de menores. Ele ressalta que o sistema seria gerido pelo Ministério da Justiça, com acesso restrito e checagem preventiva de antecedentes, respeitando as normas de proteção de dados.
2: O projeto endurece a punição para o feminicídio quando houver histórico de agressão contra a vítima. A autora, Alessandra Haber, do Podemos do Pará, incluiu no texto o aumento da pena nos casos em que o agressor já possuir registros policiais, processos judiciais ou condenações anteriores.
0: Doutora Alessandra Haber pontua que o feminicídio é o desfecho de um ciclo contínuo de abusos e ameaças no ambiente familiar. Ela destaca que a comprovação de agressões prévias demonstra maior gravidade na conduta do criminoso, justificando uma resposta penal mais severa do Estado.
2: Termina agora o Jornal Câmara dos Deputados, produzido pela Rádio Câmara.
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1: Oi, turma, chegamos por aqui com Bandas e Companhia, com você, sempre com você, o som do bailão. Tem muita música pra gente curtir por aqui a partir de agora, então vamos juntos. Dia de quinta-feira hoje, quinta-feira. Já dá pra sentir o fim de semana, hein? Já dá pra sentir. Dia 15 de outubro de 2026, dia do professor, dia do educador ambiental e dia internacional da bengala branca. Vamos com música, abrindo a nossa edição por aqui, JJSV com Estação Fandangueira, atual da minha ex, tem Amor ou Amigo, banda destaque nacional e ainda rota musical chegando por aqui. Eu sou o Fabiano Farias e é muito bom te fazer companhia a partir de agora.
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1: Bandas e Companhia, Rota Musical, oi, vai chegando mais sucesso, seguindo por aqui, Pop Soul, Caramelo, é sucesso, toca no Banda.

0: mas no coração. Amor da gente, Paulinho e Fábio cantando no Bandas e Companhia. Fechou a primeira sequência por aqui, o intervalo é rapidão e a gente volta já com Hora do Tchê aqui no Bandas, depois do intervalo.
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0: Bandas e Companhia, trazendo Hora do Tchê. Quem canta por aqui é João Luiz Correia. Cultuando a tradição, os quatro Galdério vêm com vaneira de varrer galpão. Hora do Tchê no Bandas.
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1: Maneira de varrer galpão, os quatro galdeiros tocando por aqui na nossa super sequência de bandas e tchê. É o Bandas e Companhia. Vem que tem banda Recos. Parabéns pra ele. Rainha musical, guardanap, ainda enigma. Sigo te amando. Segue Bandas e Companhia.
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0: Enigma. Sigo te amando, tocando aqui no nosso Bandas e Companhia.
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0: É quinta-feira, quase fim de semana, quase. Vamos pro intervalo, rapidão a gente volta já, trazendo por ali, ó, G10 e Flor da Serra já estão programados pra gente curtir depois do intervalo.
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0: O Bandas está de volta, trazendo G10, Escravo dos Seus Beijos. Flor da Serra também, Fiasco no Bar, sequência super, super sequência. Bandas e Companhia.
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0: Fiasco no Bar, Flor da Serra no Bandas e Companhia.
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0: E agora é hora do quê, seu locutor? Agora é a hora do ti. Ari Correio, Grupo Alma da Querência, Nascidos para Ser Bagual. Tem por aqui Banco Carona, Roger Moraes e Pátria Gaúcha. Bandas e Companhia, a hora do ti.
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0: Roger Moraes com Pátria Gaúcha, Banco Carona, Hora do Tchê.
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0: Seguimos pro intervalo e voltamos já com recordações de bandas. Flashback de bandas, depois do intervalo.
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4: Rapidamente estamos de volta por aqui trazendo sequência. Recordações de bandas, flashback de bandas. Lençol e Cantos, Vidro Fumê, Tem Casava de Novo, Passarela e Danúbio Azul, Fora de Controle, nas recordações de bandas agora.